0: Ele não tem um pai, um Fábio ser um pai de um aluno da gente, que ele dando, eu sempre sonhei isso, meus filhos estão fazendo, tem a oportunidade de fazer agora, eu amo meu sensei. Aí ele é todo respeitoso com o sensei dele, que é o Vanderlei. Ó, sensei, eu vou chegar tarde hoje. E melhorou muito, ele diz, melhora o que eu sou, eu melhorei mais ainda, né? Eu acho que esse é o sentido da vida. A gente não fazer por fazer, sabe? Ao final da noite a gente faz uma contemplação, que eu aprendi através de Vanderlei Inácio Marcial, que é melhorar a si, né? A gente sabe que alguns hábitos, alguns temperamentos, mas a gente tem que tentar melhorar, um dia de cada vez. Então você medita no final da noite, o que é que eu posso fazer para melhorar? O que é que eu posso fazer para me ajustar? E no outro dia você tenta não repetir os mesmos erros. E aí você vai somando pra si, pro mundo.
1: Bacana, né? Esse negócio de também ter essa parte do autoconhecimento dentro do karatê, ou dentro de qualquer esporte, ou dentro da sua vida, como você disse. É uma coisa pra vida, né? Você procurar melhorar, ser um ser humano melhor. E às vezes tem gente que acha que é ser um ser humano melhor, é dar bom dia pra todo mundo. Não. É você fazer algo por alguém. Eu sempre digo, e esses dias assistindo a série, que quando Jesus diz ajudar o próximo, não é o próximo, seu irmão, seu tio, é um próximo que vai passando na rua e precisa de sua ajuda. É isso que é ajudar o próximo, tá? É mandar, tá tendo uma enchente lá no Rio Grande do Sul e tá tendo todo mundo tá recebendo aí as coisas, você manda e diz assim, por que que eu vou mandar pro Rio Grande do Sul, que aqui tá todo mundo morrendo de fome? Porque lá é mais urgente. Simples, porque lá é mais urgente. Né? E aí a gente vive agora nessa época uma polarização que, graças a Deus, o karatê, vocês não deixam isso não, né? Lá de uma cor do outro, né? Nem se fala sobre isso, que é algo que pega fogo aqui em Mossoró. Bem, eu vou pedir minha música, creio que já estamos no tempo. Meu querido amigo não chegou aqui, deixa eu só contar aqui, é isso mesmo, e eu vou pedir a Rá. Porque o cantor, né, é a única banda norueguesa, né? Será que na Noruega tem karatê?
0: Deve ser, porque
1: deve
0: lá
1: ser com
0: é
1: as roupas, com as roupas bem quentes, né? Porque lá é tudo muito gelado. Então, é a única banda norueguesa que tá aí há mais de 40 anos. E o cantor completou 67 ainda lindo, né? Com aquela pele. Eu acho que ele aplica o PDNR, né? O negócio lá do DNA do salmão, pra ter aquela pele maravilhosa. Bora de Arrá pra terminar o essencial de hoje. Muito obrigada, Dandara. Só desejo sorte cada vez que eu vejo seu nome aparecendo, seja no jornal, no Instagram. Eu fico muito feliz porque eu vi você começar junto com o Vanderlei essa questão do karatê, essa vontade de levar o nome de Mossoró, como você disse, a moçoroense, que não é moçoroense, né? Já recebeu o título de moçoroense? Pois é, gente, uma grande atleta que ainda não recebeu o título de moçoroense, Dandara Cristian, que pode aí, né, levar o nome de Mossoró para muito longe, tá? Então, já falando em muito longe, vamos para Noruega e a gente volta no próximo essencial. Obrigado.

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16: 9:13.
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Olá, gente bacana, estamos chegando com mais um Hits 80 para você. Prepare-se para uma sequência especial com os maiores clássicos da década de ouro da música. Hits que marcaram gerações e continuam fazendo parte da nossa história, claro. Olha, eu sou Douglas Polato e te convido a curtir cada momento com a gente agora, hein? Bora recordar, hein?

0: E aí, tá gostando? É o Hits 80 no ar. Seguinte, não saia da sintonia que vamos para um intervalo, mas daqui a pouquinho a gente já volta com mais música boa pra você. Aguenta aí, é o Hits 80.
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12: 9:36.
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0: E a gente segue aqui com você no ritmo dos embalos da década de 80.

0: Bem, galera, está tudo muito bom, mas precisamos dar uma paradinha para o intervalo. Relaxa aí que já já estaremos de volta com muita música boa. Segura aí!
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17: 9:55.
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0: Top demais, é assim. Bem, a gente precisa dar um tempinho aqui, viu? Mas é só um intervalo. Já já tem mais sucessos pra você. Até já.
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0: É o Hits 80 com você. Momento de dar uma pausa, mas não desgruda daí, porque daqui a pouquinho a gente já está de volta com mais Hits 80.
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7: 10h42.
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0: Pronto, já estamos juntos para mais um bloco do Hits 80. Essa é demais, curte aí.

0: É o Hits 80 no ar. Nós vamos fazer agora um break, mas é rapidinho. Não vai dar nem tempo de sentir saudade. Aguenta aí, viu?
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4: 11:05.
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0: Olha, maravilha ter você aqui com a gente, viu? É o Hits 80 que continua recordando os grandes sucessos dos anos 80.

0: Bem, galera, a gente vai ficando por aqui, mas fique ligado que amanhã tem mais sucessos dos anos 80, com certeza. Agradecemos a todos que estiveram conosco durante todo o programa de hoje e a gente se fala novamente amanhã, beleza? Combinado? Então fique na paz e até amanhã. Tchau, tchau.
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2: 11:21.
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0: Olá, boa noite. Estamos chegando para mais um encontro com as músicas que fizeram história. O Love Night começa agora, trazendo de volta sucessos que embalaram gerações e continuam despertando lembranças por onde passam. Tem muita música boa esperando por você. A noite está começando e a primeira já vem aí. 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
1: 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Patrick Swayze, She's Like the Wind.

0: Whitney Houston, I Will Always Love You. Essa é a sua noite ao som do Love Night. Daqui a pouco, a nossa seleção romântica está de volta com mais emoção e grandes sucessos. Fique com a gente.
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2: 11:49.
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0: O intervalo ficou para trás e a emoção está de volta. Continue ouvindo Love Night com canções que marcaram histórias de amor.
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0: Brenda Russell, Piano in the Dark.

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1: Cat Stevens, Wild World.
2: Os maiores sucessos românticos estão aqui, no Love Night. Vamos fazer um pequeno break e já voltamos para continuar embalando a sua noite. Não mude de estação.
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4: Meia-noite 16.
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2: 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A emoção está de volta à programação. Continue com Love Night, entre os clássicos inesquecíveis e os novos sucessos do romantismo. 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

0: Christopher, já entre du Lameur.
1: O Love Night continua trazendo as canções que marcaram grandes histórias de amor. Vamos para um pequeno intervalo e logo depois tem mais música boa para você. Até já.
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1: 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Voltamos para continuar essa noite de grandes emoções. No Love Night, os clássicos e as novidades se encontram ao som do amor.
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0: Aphrodite Child, Rain and Tears.

0: De volta com Love Night e com uma seleção especial de canções românticas para você. Grandes sucessos do passado e novidades que tocam o coração estão aqui. 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
1: Bengals, Eternal Flame.

0: Al Jarreau, So Good. Se existe uma música para cada sentimento, ela está no Love Night. A gente faz uma pequena pausa e daqui a pouco traz mais emoção para o seu rádio. Até já.
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2: 1:29.
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0: 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Estamos de volta para continuar a nossa viagem pelos maiores romances da música. Fique ligado no Love Night, porque aqui cada canção tem uma história para contar.
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6: Randy Van Warmer, Just When I Need You Most.

David Sigerson, I Never Fall in Love. Você está curtindo o Love Night, o programa que traz romantismo e emoção para o seu rádio. Vamos para um breve intervalo e daqui a pouco tem muito mais. Love Night, Love Night, Love Night. O melhor da música romântica está aqui. O Love Night retorna com sucessos do passado e novidades que já conquistaram muitos corações. 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Bee Gees, Windflower.

0: Alessi, Sad Songs. No Love Night, os maiores sucessos de todos os tempos. Vamos fazer agora um pequeno break e logo em seguida tem mais emoção na sua noite. Até já.
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2: 2:22. 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
0: De volta com canções que nunca envelhecem e continuam emocionando. Este é o Love Night, a trilha sonora romântica da sua noite.
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1: Bruno Mars, Talking to the Moon. Chegamos ao fim de mais um Love Night, com a certeza de que o amor sempre encontra um jeito de tocar a gente. Amanhã estaremos de volta para continuar essa linda sintonia. Boa noite. A trilha sonora da sua noite vai ficando por aqui, mas amanhã o Love Night retorna com mais emoções, mais lembranças e mais canções inesquecíveis. Até amanhã, com todo o meu carinho.

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1: Saudações a todos! Iniciamos agora mais uma edição do WhatsApp. É ótimo ter vocês conosco, seguindo cada parte dessa troca que se intensifica com a sua interação. Neste momento, inspire-se, dê lugar a boas ideias e permita que seus pensamentos sejam leves. Sempre há aquele dito que aparece quando mais precisamos, e o de agora é: confie naquilo que você possui internamente. O tamanho do desafio não importa, o que conta é sustentar o impulso para seguir em frente. E é com esse clima que a gente dá o pontapé inicial no WhatsApp.
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0: acabou de tocar uma daquelas músicas que elevam o ânimo. Essa boa vibração sempre tem o seu espaço garantido no WhatsApp. A playlist segue adiante com mais sons incríveis para curtir.
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0: troca de ideias está só começando, mas em um instante retornaremos. Continue conosco, porque o WhatsApp ainda tem muitas surpresas para você. Uma pequena pausa e já voltamos a ficar juntos.
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0: Retornamos com entusiasmo e o WhatsApp segue ao seu lado, pronto para recarregar as energias e continuar nessa atmosfera relaxante. Cada pormenor é cuidadosamente planejado para facilitar seu cotidiano e proporcionar mais atividade, incluindo sempre novidades e assuntos significativos que enriquecem seu dia. Fique ligado, porque o WhatsApp ainda vai trazer muitas novidades.
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0: Depois dessa batida cheia de ritmo, continuamos no mesmo fluxo. Você está no lugar perfeito para descansar e sentir o tempo passar tranquilamente. Em instantes, outra faixa musical para brilhantar o momento.
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0: Agora o WhatsApp vai dar uma parada rápida. Pausa para um respiro, um bom fôlego e prontidão para o futuro próximo. Não saia daí, logo mais retornamos com novidades.
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3: 3:19.
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1: Ok, retornamos. E o WhatsApp segue a todo vapor. Agora é momento de manter alto o ânimo e continuar firme com nossa programação. Aqui, cada momento é cuidadosamente planejado para aliviar seu dia e incrementar mais dinamismo. É claro, não poderia faltar aquela pitada de descontração que é essencial. Fique ligado, ainda temos muitas novidades no WhatsApp para você.
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0: WhatsApp está sempre em movimento, sempre adicionando novidades à sua playlist. Todas as músicas que ecoam neste instante são pensadas para marcar presença em suas experiências. E já tem outra chegando para manter a energia lá em cima.
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0: agora o WhatsApp entrará em uma breve pausa. Vamos fazer uma pausa rápida para recalibrar o ritmo e voltamos em seguida com mais novidades. Permaneça conosco, ainda existe uma abundância esperando por você.
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0: Reiniciando o WhatsApp, seguimos adiante com nossa cadência habitual. O intervalo voou e agora seguimos adiante juntos na nossa caminhada. Cada momento aqui possui uma nova vibração para mudar seu dia. Agora vamos relaxar, sintonizar e deixar a mente leve. Continuamos com o WhatsApp, entregando mais conteúdo para você até o término.
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0: faixa chegou ao fim, mas continuamos a todo vapor. Ainda temos uma vasta seleção de músicas e conteúdos preparados para você. Vamos lá, eleve o volume, pois já estamos trazendo a próxima.
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0: WhatsApp realiza agora uma interrupção breve. Apenas um momento para sincronizar o ritmo e organizar os próximos passos. Não tire o olho, porque estamos a um passo de voltar com mais conteúdo.
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1: Reiniciando o WhatsApp, prosseguindo com nossa sequência, que continua sem perder a cadência. Continuemos embalados, incorporando serenidade e fluidez à sua rotina. Cada detalhe neste espaço visa manter você ligado e em sintonia. Chegou a hora de relaxar, aproveitar e deixar os pensamentos navegarem conosco. E isso não é tudo. Mais conteúdos incríveis estão a caminho no WhatsApp.
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0: desfrutar deste momento musical ao seu lado. Assim é o WhatsApp. Companhia, movimento e a leveza que você precisa. Próxima música chegando para manter essa vibe.
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0: WhatsApp pausa rapidamente neste momento. Apenas o tempo necessário para recarregar as energias. No seu retorno, encontrará muito mais à sua espera.
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3: 4 e 9.
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1: Voltamos ativa e o WhatsApp segue ao seu lado inabalável. Chegou a hora de recuperar nosso ritmo e manter essa excelente sequência. Agora é o momento de retomar o ritmo e continuar nessa boa sequência. Cada elemento aqui é projetado para trazer mais leveza e descontração. É o momento de deixar a jornada manter ao nosso lado até o final. Prepare-se, pois o WhatsApp ainda reserva muitas surpresas para você.
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0: foi pra arrepiar. Contudo, a trilha segue sem parar. É o WhatsApp assegurando sua conexão contínua do começo ao fim. E chegou o instante de introduzir mais canções para perfeitar nosso tempo juntos.
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0: WhatsApp vai fazer uma pausa rápida agora. Chegou a hora de respirar fundo. Apenas um instante antes de continuar. Não saia daí, já voltamos com ainda mais conteúdo para você.
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0: Voltamos à cena e o WhatsApp continua ao seu lado com firmeza. Vamos agora reativar a energia e manter o fluxo da nossa programação. Aqui, cada elemento é pensado para tornar seus momentos mais alegres e descontraídos. Aguarde, porque no WhatsApp o melhor ainda está por vir.
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0: Essa faixa que acabou de tocar é perfeita para levantar o astral. No WhatsApp, essa energia boa sempre encontra espaço. Não paramos por aqui, ainda mais músicas selecionadas especialmente para você.
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0: Uma seleção musical incrível acabou de tocar por aqui. Agora o WhatsApp entra em um curto intervalo. Apenas uma pausa rápida para suavizar o andamento. Não saia daí, logo retornamos com mais surpresas.
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1: Retomando nossa sequência no WhatsApp, mantemos o ritmo leve para você continuar conectado conosco. Até o final, muitas surpresas boas estão a caminho. Agora vamos dar sequência com mais uma bela canção que vem a seguir.
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0: sempre em frente. O WhatsApp não descansa e traz constantemente novidades para seu repertório musical. Todo hit que soa agora foi escolhido para destacar-se em seu momento especial. E para continuar o fluxo, já vem mais uma, para não deixarmos a peteca cair.
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0: Estamos nós concluindo mais um episódio do WhatsApp. Após essa faixa espetacular que foi o grande finale, chegou o momento de concluirmos nosso encontro de hoje. Desfrutamos de tempos de leveza, boas trocas de palavras e aquele ambiente característico que só esse programa consegue criar. Com cada edição, aspiramos a reduzir as distâncias, trazendo mais companheirismo e energia para sua rotina diária. E você permaneceu ao nosso lado, do início ao término, compartilhando dessa harmonia constante. É hora de nos despedirmos temporariamente. Fique ligado que na próxima edição temos muito mais para você. Obrigada por dedicar sua atenção, por todo o carinho e por acompanhar cada detalhe comigo. Por hoje é só, pessoal. Deixo para vocês um forte abraço e, é claro, aquele tchau com uma energia super positiva. Nos vemos em breve. Mantenha-se seguro.
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3: 5 e 2.
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7: Deus abençoe você e toda a sua família. Que alegria estar aqui com você, começando mais um programa Eu Seguirei. Eu tenho certeza de que Deus vai falar muito ao seu coração através deste programa. Olha, se você pode, eu já quero convidar você a pegar a sua Bíblia, porque hoje nós vamos meditar a palavra de Deus. A palavra de Deus é o nosso alimento, a palavra de Deus que é o nosso sustento. Eu tenho certeza que essa palavra vai mover seu coração. Olha, aqui você vai ouvir a palavra de Deus, aqui você vai poder cantar. São minutos que ficaremos juntos, onde você vai fazer uma experiência com Deus. Lembrando que tudo que você ouvir aqui, depois fica registrado no meu canal do YouTube, Frei Gilson / Som do Monte, no meu Instagram, no meu Facebook, todos com o mesmo nome, Frei Gilson / Som do Monte, para que você possa também compartilhar essa palavra com os seus amigos, tá bom? Então, vamos escutar a palavra de Deus.
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7: Jesus vai dar um conselho para os apóstolos que, enquanto eles fossem em missão, anunciar o reino dele, vocês não podem ter preocupações mundanas. Veja, vocês precisam anunciar o reino, vocês precisam curar os doentes, vocês precisam libertar as pessoas dos demônios, vocês precisam pregar o evangelho. Mas não vai dar certo se vocês ficarem presos às preocupações excessivas, mundanas. Isso vai ser um grande conselho para mim e para você. A gente pode ter preocupações excessivas que nos atrapalham a fazer a vontade de Deus na nossa vida. Não que a gente não tenha que ter cuidado com realidades do mundo. Tem que trabalhar, tem que estudar, temos que

O reino de Deus é curar os enfermos. E disse-lhes: não leveis nada para o caminho, nem cajado, nem sacola, nem pão, nem dinheiro, nem mesmo duas túnicas. Em qualquer casa onde entrardes, ficai aí, e daí é que partireis de novo. Todos aqueles que não vos acolherem, ao saídes daquela cidade, sacudi a poeira dos vossos pés como protesto contra eles. Os discípulos partiram e percorriam os povoados anunciando a boa nova e fazendo curas em todos os lugares. Palavra da salvação. A palavra de Jesus para eles é clara: não leveis nada para o caminho, nem cajado, nem sacola, nem pão, nem dinheiro, nem mesmo duas túnicas. Veja, como é que eles vão se manter? Eles vão lá, eles vão sair da sua casa, eles vão sair da sua realidade. E eles, Jesus está dizendo para eles: não levem nada para o caminho, nem cajado, nem sacola, nem pão, nem dinheiro, nem mesmo duas túnicas. O que Jesus queria dizer para eles? Cirilo de Alexandria nos ajuda. Era muito apropriado que Jesus instruísse seus discípulos a nada levar consigo. Ele desejava que ficassem livres de todo cuidado mundano. Livres de todo cuidado mundano. E tão isentos das fadigas que as coisas do mundo exigem. A ponto de nem mesmo se preocupar em obter o alimento necessário e indispensável para si mesmo. Manifestamente, aquele que os instrui a se abastecerem até mesmo de coisas como estas elimina por completo o amor às riquezas e o desejo de ganho. Pois a glória deles, disse ele, e por assim dizer, sua coroa é nada possuir. Veja, Cirilo de Alexandria está ensinando que, na verdade, Jesus estava ensinando para os apóstolos o desapego. No serviço que eu estou dando para vocês, vocês não devem ficar preocupados no retorno imediato de dinheiro, no retorno imediato de bens materiais. Eu preciso que vocês evangelizem com o coração livre. Irmão, irmã, a melhor coisa que tem é quando a gente tem um coração livre. E quando a gente tem apego a coisas do mundo, a gente vai ficando com o coração pesado. Então essa liberdade é muito importante. Jesus está mostrando essa liberdade para os apóstolos. Sejam livres. É claro que Jesus sabe que eles precisam de comida, que eles precisam de dinheiro, que eles precisam de duas túnicas. É claro que Jesus sabe que eles precisam de tudo isto. Mas é como se Jesus estivesse dizendo para eles: eu vou cuidar de vocês. Cuidado para vocês não terem preocupações, não fica com a cabeça nisso, eu vou cuidar de vocês. Eu preciso que vocês tenham um coração livre. Cirilo de Alexandria continua: ele os separa até mesmo de bens que lhes são necessários, ordenando que não levem coisa alguma, nem cajado, nem alforje, nem pão, nem dinheiro, nem duas túnicas. Observai, portanto, que, como eu disse, que ele os afasta das distrações sem valor e da ansiedade pelo corpo. Ou seja, eu já peço para você abrir sua palavra em Mateus capítulo 6, versículo de 25 a 26. Portanto, é isso que vos digo: não vos preocupeis por vossa vida. É quase que Jesus dizendo a mesma coisa. Não vos preocupeis por vossa vida, pelo que comereis, nem pelo vosso corpo, pelo que vestireis. A vida não é mais do que o alimento e o corpo não é mais do que as vestes. Olhai as aves do céu, não semeiam, nem ceifam, não recolhem nos celeiros e vosso Pai Celeste as alimenta. Não valeis vós muito mais do que elas? Jesus está repetindo Mateus capítulo 6, versículo de 25 a 26. Eu vou cuidar de vocês. E isso não é para os apóstolos, isso aqui é para todos nós. É claro que você tem que pagar conta, é claro que você tem que trabalhar, é claro que você tem que estudar, mas você tem que entender que, na verdade, Deus está cuidando de você e que você não pode deixar o mais importante e ficar muito preocupado com isso. Porque muita gente, por causa de tanta preocupação, não, eu tenho que trabalhar e não reza, tenho que trabalhar e não busca Deus. Ou seja, inverteu os valores.

0: 1 Pedro capítulo 5, versículo 7, confiai-lhe todas as vossas preocupações, porque ele tem cuidado de vós. Deus tem cuidado de mim. Deus tem cuidado de mim. Deus te abençoe em nome do Pai, do Filho e do Espírito Santo. Amém.
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0: Resposta a essa palavra, eu quero convidar você agora a cantar comigo.
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2: O programa de hoje está bom demais e eu quero lembrar você, se você quiser ouvir mais pregações, mais meditação da palavra, basta você me acompanhar no meu canal do YouTube, Frei Gilson / Som do Monte, no meu Instagram, no meu Facebook, no meu TikTok, e lá você vai encontrar muito mais palavra de Deus para você.
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2: Nós vamos terminar este programa rezando. Eu quero clamar agora por você, quero clamar pela sua família. Senhor Deus, libera agora o teu Espírito Santo sobre cada pessoa que acompanha este programa. Vem, Espírito Santo, enche todos os que estão acompanhando este programa agora. Libera, Senhor, para esta pessoa o que ela mais precisa, para o corpo e para a alma. Libera, Senhor, curas e libertações em nome de Jesus para esta pessoa que assiste, que acompanha, que escuta e para toda a sua família. Eu clamo a tua poderosa bênção. Visita agora com bênção de proteção. A bênção que só o Senhor pode dar. Abençoe-vos o Deus Todo-Poderoso, Pai e Filho e Espírito Santo. Amém.
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1: Olá, meu amigo, olá, minha amiga ouvinte. É uma alegria falar com você mais uma vez. Eu desejo paz e luz para a tua vida. Eu gostaria de falar sobre a alegria. O Papa Francisco escreveu um documento com o título A Alegria do Evangelho. É importante pensar na alegria. O grande risco do mundo atual, com as ofertas de consumo que ele tem, é a tristeza individualista que brota do coração comodista e mesquinho, da busca desordenada de prazeres superficiais e da consciência isolada. Isso diz o Papa. Quando a nossa vida, a vida interior, se fecha nos próprios interesses, deixa de haver espaço para os outros. Já não se ouve e não se vê a necessidade dos outros, não se ouve a voz de Deus, não se goza da doce alegria do amor e nem se manifesta entusiasmo na vida e alegria em fazer o bem e semear paz. Esse risco de ficar triste atinge a todas as pessoas, também aquelas que acreditam. Muitos caem nesse risco, transformam-se em pessoas queixosas, amargas, tristes e sem vida. Esta não é a escolha de uma vida digna e plena, nem a vontade de Deus para cada um de nós. Deus não quer que nós estejamos assim tristes. Não é essa a vida de quem acredita em Deus. Por isso, todos nós somos convidados a nos renovar na busca de Deus, na busca do amor e também fazendo um encontro pessoal com Jesus Cristo. Isso motiva o Papa. Não há motivo para alguém poder pensar que esse convite não lhe diz respeito, já que da alegria trazida pelo Senhor, ninguém é excluído. Jesus Cristo quer que todos nós sejamos felizes. Por isso nós não perdemos nada em abrirmos o coração para Ele. Sobremaneira neste tempo que antecede o Natal, que nós possamos nos renovar na alegria, no entusiasmo, na busca do bem e da verdade. Sejamos pessoas iluminadas.

0: Todas as nossas senhoras são a mesma mãe de Deus. Minha mãe, Nossa Senhora, somos todos filhos seus. Todas as nossas senhoras são a mesma mãe de Deus.
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2: Olá, uma ótima quarta-feira para você.
3: Já está no ar a edição do Jornal Rádio Fatos de número 4.898.
2: Hoje é 23 de setembro e faltam 100 dias para terminar o ano de 2026.
4: As manchetes de hoje.
2: Corpos do cantor Rick e de outros 4 mortos em queda de helicóptero em Santa Catarina são retirados com ajuda de cordas.
3: Fux relatará ação sobre acesso de Viviane Vorkar ao Senado.
2: Clubes articulam audiência com Lula contra medida provisória das bets.
3: Chapa de Lula aciona a TSE contra Flávio por impulsionamento irregular.
2: Toma lá, dá cá. Flávio também aciona a TSE contra Lula por uso de máquina.
3: TSE começa a enviar alertas pelo e-título para orientar eleitores.
2: Receita Federal reduz estimativa de arrecadação com dividendos.
3: Bancos, apps e aéreas são afetados por mudança no WhatsApp Business.
2: Após banir veículos de imprensa, Casa Branca lança a Trump TV.
3: E você ainda confere as informações esportivas com Tony Silva.
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2: O Jornal Rádio Fatos está começando e, infelizmente, a nossa primeira notícia desta edição é marcada por uma tragédia que abalou o Brasil e deixou de luto a música sertaneja. O cantor Rick, conhecido pela dupla com Renner, e outras 4 pessoas morreram na queda de um helicóptero na Serra Catarinense.
3: Os corpos das 5 vítimas foram retirados nesta terça-feira com auxílio de cordas, devido à mata fechada, ao terreno íngreme e à dificuldade de acesso ao local do acidente.
2: Além de Rick, estavam na aeronave o empresário Bruno Avelar, o videomaker Paulo Soares e o piloto e o copiloto.
3: Os destroços foram encontrados na região de Ubirici, depois de mais de 35 horas de buscas realizadas pelos bombeiros e pela Força Aérea Brasileira.
2: Segundo a Agência Nacional de Aviação Civil, o helicóptero Bell 430, de matrícula PP-MGR, estava em situação regular, sem restrições administrativas e com certificado de aeronavegabilidade válido até agosto de 2027.
3: A informação confirma que a documentação estava em dia, mas não esclarece o que provocou a queda.
2: A aeronave foi encontrada completamente destruída, embora os bombeiros tenham informado que não houve explosão.
3: A polícia científica e os órgãos de investigação de aviação deverão analisar os destroços para determinar as causas do acidente.
2: Os corpos dos 5 ocupantes do helicóptero foram levados ao Instituto Médico Legal de Florianópolis, onde chegaram por volta das 18 horas de ontem e passaram por exames periciais.
3: E ainda não foi divulgado oficialmente o horário nem o local do velório do cantor Rick. A assessoria informou que os detalhes do velório e do sepultamento ainda serão definidos nesta quarta-feira.
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3: Na ONU, Lula diz, abre aspas, o Brasil não cabe no quintal de ninguém, fecha aspas.
2: Discurso do presidente focou na soberania e no multilateralismo.
5: Multilateralismo, soberania e democracia. Esses foram os principais temas defendidos no discurso do presidente Lula na abertura da Assembleia Geral das Nações Unidas nesta terça-feira em Nova York. O presidente Lula falou por cerca de 20 minutos para representantes dos 193 Estados-membros da ONU. Aproximadamente 130 líderes estão reunidos para discutir as guerras atuais e os riscos do desenvolvimento descontrolado de inteligência artificial. Lula afirmou que a ONU vive seu momento mais crítico desde que ele discursou na tribuna pela primeira vez em 2003. Ele criticou abertamente o poder de veto dos membros permanentes do Conselho de Segurança. Segundo o presidente, o ano de 2025 registrou o maior número de conflitos armados desde a Segunda Guerra Mundial.
6: Gerações de palestinos carregarão a dor e o trauma deixado pelo genocídio praticado pelo governo Netanyahu contra mulheres e crianças em Gaza. Civis israelenses pagaram o preço do radicalismo e da intolerância dos atos terroristas do Hamas.
5: Lula foi aplaudido ao relembrar que a Assembleia Geral reconheceu o tráfico de africanos escravizados como o maior crime contra a humanidade. O presidente também criticou tanto as ações de Israel em Gaza quanto os atos terroristas do Hamas contra civis inocentes. O presidente brasileiro também condenou agendas ideológicas investidas por recursos naturais e a ingerência externa em processos eleitorais. Lula citou os desafios enfrentados na América Latina, mencionando Venezuela, Nicarágua e o embargo a Cuba.
6: Na América Latina e Caribe, a proximidade geográfica com a maior potência militar do mundo é inescapável, sobretudo num contexto do recrudescimento de tentações hegemônicas. O Brasil não cabe no quintal de ninguém. Precisamos...
5: O presidente Lula criticou a ingerência externa nas eleições brasileiras e defendeu a cooperação internacional para conter o financiamento e o fluxo ilegal de armas. Ele destacou que entregou pessoalmente uma proposta ao presidente dos Estados Unidos e defendeu que a solução exige ações de inteligência e combate à lavagem de dinheiro, e não ameaças militares ou o envio de porta-aviões.
6: Realizamos a maior operação contra o crime organizado da história do Brasil. Batemos recorde de apreensão de drogas e de bens e recursos ilícitos. A lei antifacção, que acabamos de aprovar, impõe ao crime organizado penas superiores às previstas para o terrorismo. Crime organizado e corrupção andam juntos. Ninguém está acima da lei.
5: O presidente brasileiro alertou para a ausência de ações em relação às questões climáticas. Citou a ameaça do derretimento das geleiras no Himalaia e dos impactos de um super El Niño. Citou o Brasil como exemplo da queda de 50% no desmatamento da Amazônia e o lançamento do Fundo Florestas Tropicais para Sempre, na COP30. O presidente brasileiro também criticou a imposição de barreiras comerciais e o tarifaço norte-americano, mas afirmou que, apesar disso, o Brasil vai alcançar exportação recorde. No fim do discurso, Lula citou o líder dos direitos civis, Martin Luther King, e disse que aquilo que foi destruído por visões egoístas pode ser reconstruído por pessoas voltadas ao próximo. Após discursar, o presidente Lula se juntou à comitiva brasileira para ouvir o discurso do presidente dos Estados Unidos, Donald Trump.
1: Eleições 2026. TSE começa a enviar alertas pelo e-título para orientar eleitores.
3: Notificações trazem orientações sobre os serviços eleitorais.
7: O Tribunal Superior Eleitoral começou a enviar notificações aos eleitores pelo aplicativo e-título. Os alertas trazem orientações sobre serviços eleitorais, consulta ao local de votação e atualização do aplicativo. Segundo o TSE, as mensagens continuarão durante o período eleitoral, inclusive entre o primeiro e o eventual segundo turno. O tribunal recomenda que os eleitores atualizem o e-título e confiram com antecedência a zona e a seção onde vão votar. A consulta ao local de votação também está disponível no portal do TSE. O aplicativo é gratuito e reúne diversos serviços da Justiça Eleitoral.
1: 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Os candidatos à presidência cumpriram agendas de campanha e compromissos oficiais nesta terça-feira.
3: Em Nova York, o presidente Lula se reuniu com o secretário-geral da ONU, Antônio Guterres, e participou da abertura do debate da Assembleia Geral das Nações Unidas. Depois do evento, o candidato petista iniciou o retorno para Brasília.
2: Flávio Bolsonaro esteve em São Luís, no Maranhão, onde participou de recepção no aeroporto, motocarreata e comício.
3: Ronaldo Caiado realizou carreatas em Buriti Alegre e Morrinhos, em Goiás, antes de participar de uma reunião política com lideranças de Lusiânia. Romeu Zema concedeu entrevistas e caminhou pelo centro de Poços de Caldas, em Minas Gerais.
2: Em São Paulo, Augusto Cury participou de entrevistas, fez caminhada pelo bairro do Brás, visitou uma igreja e encerrou a agenda em uma sabatina. Renan Santos não divulgou compromissos públicos de campanha.
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2: A coligação do presidente Lula acionou o Tribunal Superior Eleitoral contra a chapa formada por Flávio Bolsonaro e Alfredo Gaspar.
3: A campanha petista afirma ter identificado uma possível estrutura coordenada de perfis no Instagram para ampliar a propaganda de Flávio, aumentar artificialmente o alcance das publicações e monetizar conteúdos relacionados à candidatura.
2: Segundo a ação, foram encontradas 1.826 publicações colaborativas envolvendo 492 perfis com crescimento de 271% em apenas 10 dias. Parte dessas páginas também direcionaria os seguidores para a venda de produtos de campanha, incluindo um boné com o número 22.
3: 12 perfis, que juntos somariam mais de 10 milhões de seguidores, teriam indicado a mesma loja na plataforma Shopee.
2: A coligação pediu a preservação dos dados da Meta e da Shopee, a identificação dos responsáveis e a suspensão dos links comerciais.
3: Ao final do processo, a campanha de Lula solicita a cassação dos registros de Flávio Bolsonaro e Alfredo Gaspar, além da inelegibilidade dos investigados por 8 anos.
2: O TSE agora investiga a rede no Instagram suspeita de impulsionar Flávio Bolsonaro.
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2: O candidato do PL à presidência, Flávio Bolsonaro, afirmou que adotará uma relação economicamente pragmática com a China, caso seja eleito.
3: Durante um comício realizado em Natal, no Rio Grande do Norte, ele disse que o Brasil não deverá escolher apenas um lado na disputa entre chineses e norte-americanos. Segundo Flávio, as decisões diplomáticas deverão priorizar investimentos, geração de empregos e transferência de tecnologia.
2: O candidato declarou que pretende negociar com os Estados Unidos, China, Israel e países do Oriente Médio, de acordo com os interesses brasileiros. Flávio criticou a política externa do governo Lula e afirmou que uma mudança na presidência poderá atrair mais investimentos estrangeiros. O governo chinês acompanha a campanha e demonstra preocupação com o possível alinhamento automático do Brasil aos Estados Unidos.
3: Flávio criticou a política externa do governo Lula e afirmou que uma mudança na presidência poderá atrair mais investimentos estrangeiros. O programa de Flávio defende a retomada do processo de entrada do país na OCDE, mas não menciona o BRICS, grupo considerado estratégico pela China.
2: Falando ainda no candidato à presidência Flávio Bolsonaro, acusou o ministro Flávio Dino do Supremo Tribunal Federal de promover perseguição política na investigação sobre possíveis desvios de emendas parlamentares.
3: A declaração foi feita depois de uma carreata realizada nesta terça-feira em São Luís, no Maranhão. Segundo Flávio, o ministro estaria conduzindo a apuração de maneira seletiva e poupando parlamentares aliados.
2: O gabinete de Dino foi procurado, mas não havia se manifestado até a publicação da reportagem.
3: A investigação citada alcança recursos que teriam sido destinados à produção de Dark Horse, filme sobre a trajetória do ex-presidente Jair Bolsonaro.
2: A Operação Makeup, autorizada por Dino, cumpriu mandados contra investigados, entre eles o deputado Mário Frias. A Polícia Federal apura suspeitas de desvio e ocultação de recursos provenientes de emendas parlamentares. Frias aparece como produtor executivo do longa.
3: No mesmo dia, Flávio Bolsonaro e o candidato a vice-presidente Alfredo Gaspar apresentaram ao Tribunal Superior Eleitoral uma nova ação contra a chapa de Lula. Esta foi a 15ª representação protocolada pelo grupo contra o presidente por suposto uso eleitoral da máquina pública.
2: O processo menciona uma visita ao complexo industrial da Eurofarma, em Montes Claros, e um evento sobre segurança pública realizado no complexo da Polícia Rodoviária Federal, no Rio de Janeiro.
3: A defesa de Flávio sustenta que os eventos institucionais teriam sido transformados em atos eleitorais, com discursos favoráveis ao governo e ataques a adversários.
2: A chapa pediu a retirada de publicações dos portais oficiais, informações sobre gastos com transporte e comitivas, aplicação de multas e, em último caso, a cassação do registro ou do diploma dos candidatos beneficiados.
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2: Dirigentes dos principais clubes e federações de futebol do país articulam uma audiência com o presidente Lula para tentar impedir a edição de uma medida provisória que restringiria as atividades das empresas de apostas.
3: A reação dos torcedores, entretanto, não foi favorável aos clubes. Um levantamento sobre as redes sociais identificou rejeição a bets superior a 90% entre comentários feitos na página do Vasco, 86% no Flamengo e aproximadamente 85% nas publicações de clubes paulistas.
2: Os clubes temem que a redução das receitas das bets comprometa os contratos de patrocínio e diminua os investimentos no futebol brasileiro. Em um manifesto conjunto, dirigentes chegaram a alertar que a medida poderia provocar graves prejuízos financeiros às equipes.
3: No início de setembro, Caiado havia anunciado Ratinho como possível ministro da infraestrutura em um eventual governo. Entretanto, a parceria perdeu espaço à medida que Caiado permaneceu com baixo desempenho nas pesquisas presidenciais.
2: A publicação da medida deverá ocorrer somente depois do retorno de Lula da Assembleia Geral da ONU, em Nova York.
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2: O governador do Paraná, Ratinho Júnior, aumentou os acenos ao eleitorado bolsonarista e deixou de mencionar Ronaldo Caiado, candidato à presidência pelo próprio PSD, em suas manifestações mais recentes.
3: O governo acusou o ex-juiz de ter traído Jair Bolsonaro ao deixar o Ministério da Justiça e agradeceu ao ex-presidente pelas ações realizadas no estado.
2: Licenciado do governo paranaense para ajudar Sandro Alex na disputa estadual, Ratinho passou a atacar Sérgio Moro, candidato apoiado por Flávio Bolsonaro ao governo do Paraná.
3: O movimento também busca atrair os eleitores bolsonaristas para Sandro Alex, que aparece atrás de Moro nas pesquisas para o governo estadual.
2: Ratinho pediu mudanças no comando do país, mas não citou Caiado, fortalecendo a interpretação de que tenta se aproximar politicamente de Flávio Bolsonaro.
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2: Senacom investiga 70 postos por aumento abusivo nos combustíveis.
3: Assessora de Flávio tratou de emenda com miliciano do caso Marielle.
2: Justiça mantém condenação do Hopi Hari após adolescente perder rim em atração de terror. É logo depois do intervalo.
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11: 5h49.
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4: O ministro Luiz Fux, do Supremo Tribunal Federal, foi sorteado relator do mandado de segurança que busca obrigar o presidente do Senado, Davi Alcolumbre, a liberar informações sobre as entradas e saídas de mulher de Alexandre de Moraes, Viviane Barsi de Moraes e do banqueiro Daniel Vorcaro das dependências do Senado.
5: Moraes havia sido sorteado relator no dia 18, mas na segunda, dia 21, ele se declarou suspeito para julgar o caso.
4: Na ação também são solicitados registros de acesso de Fábio Luiz Lula da Silva, o Lulinha, e do empresário Antônio Carlos Camilo Antunes, o Careca, do INSS.
5: O pedido foi feito pelo vereador de Curitiba, Guilherme Kilter, do Novo, candidato a deputado federal, após ser um pedido com base na lei de acesso à informação negado pelo Senado. O argumento da negativa foi que os dados de acesso de pessoas às dependências do Senado são informações de caráter pessoal.
4: Após a negativa do Senado, Kilter acionou a Justiça Federal do Paraná, que declarou sua incompetência para julgar o caso. A juíza Thaís Sampaio da Silva Machado entendeu que apenas o Supremo pode julgar o mandado de segurança contra a ação do presidente do Senado.
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4: O empresário Henrique Vorcaro, pai do fundador do Banco Master, Daniel Vorcaro, enviou uma carta formal ao ministro do Supremo Tribunal Federal, André Mendonça. Uma cópia também foi encaminhada aos demais magistrados da corte.
5: No texto, Henrique nega envolvimento em esquemas criminosos. Ele pede que a sua prisão preventiva seja revogada.
4: O pai de Daniel Vorcaro destacou ainda que fala a verdade, em nome de Deus. Abre aspas. Eu, Henrique Moura Vorcaro, declaro falar a verdade, nada além da verdade, em nome de Deus e da justiça, sob pena de perjúrio. Fecha aspas, escreveu o pai de Vorcaro.
5: O empresário está preso há cerca de 4 meses no complexo penitenciário Nelson Hungria, em Minas Gerais. Ele chamou de, abre aspas, absurdo completo, fecha aspas, o fato de que conclusões da Polícia Federal o apontaram como alguém que teria atuado como mandante ou chefe de um núcleo violento para intimidar adversários.
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4: A arrecadação federal relacionada à extração de petróleo e gás natural alcançou 93 bilhões e 300 milhões de reais entre janeiro e agosto deste ano.
5: O resultado representa crescimento real de 471,35% em relação ao mesmo período de 2025, quando foram arrecadados 16 bilhões e 300 milhões de reais.
4: Já descontada a inflação, o setor proporcionou um aumento de quase 77 bilhões de reais e ficou entre os que mais contribuíram para o avanço das receitas federais em 2026.
5: A arrecadação do governo federal somou 235 bilhões e 600 milhões de reais em agosto e atingiu o maior resultado registrado para o mês.
4: Segundo a Receita Federal, houve crescimento real de 8,25% em comparação com agosto do ano passado.
5: No acumulado de janeiro a agosto, a União arrecadou 2 trilhões e 110 bilhões de reais, avanço de 7,12%, já descontada a inflação.
4: Entre os destaques de agosto estão o imposto de renda das empresas e a contribuição social sobre o lucro líquido, que arrecadaram juntos 34 bilhões e 100 milhões de reais. A contribuição previdenciária acumulou 507 bilhões e 200 milhões no ano, enquanto o PIS e a Confins chegaram a 412 bilhões e 800 milhões de reais.
5: Apesar do recorde para agosto, a arrecadação ficou cerca de 18% abaixo de julho, diferença que pode ser explicada pelo calendário de pagamento dos tributos e por fatores sazonais.
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4: A Receita Federal deverá reduzir de forma significativa a estimativa de arrecadação com o Imposto de Renda sobre Lucros e Dividendos em 2026. A projeção inicial do governo era obter 28 bilhões de reais. Mas o cálculo havia sido reduzido para 17 bilhões e 200 milhões em julho.
5: Agora, a equipe econômica trabalha com uma expectativa de aproximadamente 10 bilhões e 500 milhões de reais até o final do ano.
4: Entre janeiro e agosto, a tributação sobre lucros e dividendos rendeu 4 bilhões de reais. Desse total, 2 bilhões e 600 milhões vieram de rendimentos de residentes no Brasil e 1 bilhão e 400 milhões de recursos provenientes do exterior.
5: A cobrança foi criada para ajudar a compensar a perda de receitas provocada pela ampliação da isenção do imposto de renda para quem recebe até 5 salários mínimos.
4: Segundo a Receita, o recolhimento de dividendos depende do calendário de distribuição das empresas e, por isso, pode oscilar ao longo do ano, dificultando as projeções. Senacom investiga 70 postos por aumento abusivo nos combustíveis.
5: Multas podem atingir 14 milhões de reais após alertas emitidos pela ANP.
3: A Senacom, Secretaria Nacional do Consumidor, vai investigar 70 postos de combustíveis por suspeita de aumento abusivo de preços. As multas podem chegar a 14 milhões de reais, conforme o Código de Defesa do Consumidor. As fiscalizações encaminhadas pela ANP, Agência Nacional do Petróleo, apontaram aumento na margem de lucro superior a 70% em postos no Rio de Janeiro, Espírito Santo, São Paulo e Paraná. Os estabelecimentos terão 15 dias para apresentar defesa. Além disso, na última sexta-feira, a ANP informou a Senacom ter recebido mais de 300 denúncias relacionadas a possíveis reajustes abusivos. As informações foram compartilhadas com a Secretaria para fiscalização e análise do comportamento dos preços no mercado. Uma reunião emergencial com os órgãos de defesa do consumidor ocorre nesta terça-feira para realizar ações coordenadas de fiscalização em todo o país. A Senacom é um órgão do Ministério da Justiça e Segurança Pública e sua atuação não substitui a da ANP e a dos PROCONs. O objetivo é ampliar e integrar o esforço de fiscalização e de proteção do consumidor em toda a cadeia de combustíveis no país. Para isso, é importante que consumidores denunciem irregularidades como aumentos injustificados ou outras práticas lesivas. As comunicações podem ser feitas nos PROCONs estaduais e municipais e também diretamente à ANP no telefone gratuito 0800 970 0267 ou no formulário de denúncias no site da agência reguladora.
4: O homem que desapareceu depois de ser sugado pela água enquanto limpava uma tubulação foi encontrado morto em Caxias do Sul, na Serra Gaúcha.
5: Edson Luiz da Silva, conhecido como Caco, tinha 45 anos e retirava galhos acumulados perto de um bueiro no bairro de Zoze, quando foi arrastado pela força da enxurrada.
4: O acidente aconteceu na manhã de segunda-feira durante o forte temporal que atingiu diferentes regiões do Rio Grande do Sul.
5: As buscas mobilizaram equipes do Corpo de Bombeiros, mas foram dificultadas pelo elevado volume de água e pelas condições da galeria pluvial, que tem aproximadamente 2 quilômetros de extensão.
4: Os temporais também provocaram alagamentos, quedas de árvores, interrupções no fornecimento de energia e outros desaparecimentos na Serra Gaúcha. Em outra ocorrência, um automóvel com uma mulher e duas crianças foi levado pela correnteza.
5: A Defesa Civil manteve alertas diante do risco de novas enchentes e deslizamentos.
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4: O Tribunal de Justiça de São Paulo manteve a condenação do Hope Hari pelo acidente que levou uma adolescente de 15 anos a perder o rim direito. O episódio aconteceu em novembro de 2023, durante a atração Hora do Horror.
5: A estudante participava de uma excursão escolar quando foi assustada e perseguida por uma pessoa caracterizada como monstro. Ao correr por um ambiente escuro, caiu e bateu o corpo contra uma estrutura rígida.
4: Exames constataram uma grave laceração no rim, obrigando a adolescente a passar por uma cirurgia para a retirada completa do órgão. O procedimento deixou uma cicatriz de 17 centímetros no abdômen e impôs restrições permanentes à rotina da jovem, que atualmente tem 18 anos e continua em acompanhamento médico.
5: A indenização foi fixada em R$50 mil por danos morais e R$10 mil por danos estéticos. Para a justiça, correr depois de ser perseguida e assustada era uma reação previsível dentro daquela atração. E o risco físico deveria ser assumido pela empresa que explorava comercialmente o evento.
4: O parque negou responsabilidade, afirmou que a adolescente não respeitou as orientações de segurança e anunciou que recorrerá. Um homem de 48 anos foi preso depois de confessar que matou o genro com uma facada no pescoço em São José do Rio Pardo, no interior de São Paulo.
5: A vítima, Fabiano Fernando Ponteado Lopes, tinha 26 anos e completaria 27 anos nesta terça-feira. O crime aconteceu no bairro Vila Machieto, depois de uma discussão entre o jovem e a namorada.
4: Adriano José dos Santos declarou que recebeu uma ligação de outra filha informando que a irmã estaria sendo agredida pelo companheiro.
5: Segundo a versão apresentada à polícia, ele foi ao endereço, presenciou a briga e atingiu o genro para defender a jovem.
4: Fabiano foi encontrado consciente, em pé e desorientado, mas apresentava intenso sangramento e morreu antes de receber atendimento hospitalar.
5: Adriano foi preso em flagrante, a polícia civil investiga se houve legítima defesa ou excesso na reação. Os investigadores aguardam os resultados das perícias e os depoimentos das testemunhas para esclarecer toda a dinâmica do homicídio.
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4: Pesquisa Quaest. Flávio tem crescimento no Nordeste enquanto Lula cai.
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5: Em uma semana, o senador Flávio Bolsonaro reduziu a vantagem do presidente Luiz Inácio Lula da Silva entre eleitores no Nordeste, saltando de 28% das intenções de voto no cenário de segundo turno para 31%.
6: Lula segue liderando, mas foi de 60% de menções para 57%. Ambas as variações foram apontadas na pesquisa Quest, divulgada na última segunda-feira.
5: A pesquisa também indicou o crescimento de Flávio Bolsonaro entre eleitores evangélicos na simulação de segundo turno. O senador avançou 7 pontos percentuais de 51% para 58% da preferência do grupo.
6: Lula manteve o índice registrado na última rodada de 28%. A margem de erro no segmento é de 4 pontos percentuais.
5: Entre os católicos, quem lidera é Lula, com 46% das intenções de voto contra 37% do senador. A margem de erro do recorte é de 3 pontos percentuais.
6: No cenário geral, Flávio Bolsonaro e Lula estão tecnicamente empatados. O senador tem 42% das intenções de voto e o presidente 41%. São 14% os votos brancos e nulos e 3% estão indecisos.
5: A Quaest entrevistou 2.004 eleitores entre os dias 17 e 20 de setembro. O nível de confiança é de 95%. E a margem de erro geral é de 2 pontos percentuais para mais ou para menos. O levantamento foi registrado no Tribunal Superior Eleitoral.
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5: Morre no Rio de Janeiro o jornalista Zuenir Ventura, aos 95 anos.
6: Velório será nesta quarta-feira na ABL.
7: O jornalista Zuenir Ventura morreu nesta terça-feira em casa devido a uma pneumonia, aos 95 anos. A informação foi divulgada pela ABL, Academia Brasileira de Letras, na qual ocupava a cadeira de número 32 desde 2015, antes do escritor Ariano Suassuna. Conhecido como uma importante voz na defesa dos direitos humanos, Zuenir Ventura foi autor de livros de destaque, como Cidade Partida, sobre a violência no Rio de Janeiro, que lhe rendeu o prêmio Jabuti de reportagem, em 1968, o ano que não terminou, sobre a resistência durante a ditadura militar, que vendeu milhares de cópias. Segundo a ABL, o corpo do jornalista será velado nesta quarta-feira na Academia Brasileira de Letras e enterrado no mausoléu da instituição, no cemitério São João Batista. Nascido em Minas Gerais, em 1931, Zuenir era bacharel e licenciado em letras neolatinas e foi professor da Universidade Federal do Rio de Janeiro e da Universidade do Estado do Rio de Janeiro. Começou no jornalismo em 1956 como arquivista. Atuou como repórter, colunista, editor, chefe de reportagem e diretor de redação em diversos jornais e revistas brasileiras. Zuenir deixa esposa e 2 filhos. Com informações da Agência Brasil, da Rádio Nacional no Rio de Janeiro, Carolina Pessoa.
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5: Bancos, companhias aéreas, aplicativos de entrega e empresas de tecnologia poderão ser afetados pelas novas regras do WhatsApp Business.
6: A partir de 1º de outubro, a Meta pretende cobrar 3 centavos por mensagem enviada aos clientes pelas companhias que utilizam a interface oficial da plataforma.
5: Atualmente, as empresas podem responder gratuitamente durante as primeiras 24 horas, depois do contato iniciado pelo consumidor.
6: O CAD investiga os impactos das mudanças e solicitou informações a mais de 40 empresas.
5: Bradesco, Latam, iFood, Banco do Brasil, Zenvia e outras companhias afirmaram que o WhatsApp é importante para atendimentos, notificações de segurança e serviços automatizados. Algumas poderão transferir parte da comunicação para telefone, SMS, e-mail ou aplicativos próprios, reduzindo a comodidade dos consumidores.
6: O CAD também manteve uma multa diária de R$ 250 mil contra a Meta e o WhatsApp, enquanto apura possível abuso de posição dominante e prejuízos à concorrência no mercado de inteligência artificial.
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0: O governo dos Estados Unidos lançou a chamada Trump TV, um canal de transmissão pela internet que funcionará 24 horas por dia, divulgando discursos, anúncios e momentos da administração de Donald Trump.
1: A plataforma promete reunir atualizações em tempo real, pronunciamentos presidenciais e vídeos considerados relevantes pelo próprio governo.
0: O lançamento ocorreu pouco depois de a Casa Branca impedir CNN, MS Now e Político de participarem da cobertura oficial de eventos presidenciais.
1: Trump justificou as restrições dizendo que os veículos divulgam notícias falsas e não mantinham uma cobertura considerada justa pelo governo.
0: Em solidariedade às empresas barradas, ABC, CBS, Fox News e NBC suspenderam o sistema conjunto de cobertura conhecido como Pool, no qual uma emissora registra as imagens e depois as compartilha com as demais.
1: Outros jornais e emissoras informaram que não utilizarão fotografias ou vídeos distribuídos oficialmente pela Casa Branca.
0: CNN, MS Now e Politico anunciaram que recorrerão à justiça, argumentando que a proibição seletiva representa uma violação à liberdade de imprensa garantida pela primeira emenda da Constituição norte-americana.
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0: Bom, agora nós vamos chamar o Tony Silva com as informações esportivas. Tony, é com você, vai lá.
3: Abraço para você, Douglas, e todos que estão acompanhando o nosso Rádio Fatos nesta quarta-feira, dia 23 de setembro, e eu começo destacando a seleção brasileira. O técnico Carlo Ancelotti agora já conta com todos os jogadores que foram convocados. Faltavam o goleiro Otávio do Cruzeiro e o zagueiro Arthur Dias do Atlético Paranaense. Ontem, inclusive, aconteceu a primeira entrevista coletiva e o escolhido foi o atacante Estevão, que ficou fora da Copa do Mundo devido a uma lesão em cima da hora. O jogador fala da felicidade de estar de volta fazendo parte deste novo ciclo da seleção brasileira.
4: Essa primeira convocação de estar aqui para esse novo ciclo, acho que é muito importante para mim, mas não só para mim, mas para todos que estão, para todos os jovens que estão chegando, os novos e a todos. O trabalho que eu faço no clube, acho que eu dou continuidade aqui, acho que nada muda, eu tento dar o meu melhor no treino, nas oportunidades que eu tenho nos jogos, então cada minuto que eu tiver vai ser como uma final pra mim, porque é muito importante estar aqui pra mim, é um momento de realização de sonhos especiais, então vou tentar honrar a camisa quanto eu honro no Chelsea, quanto aqui, em todos os jogos possíveis.
3: O técnico Carlo Ancelotti terá uma atividade hoje, mais uma amanhã, na sexta-feira, às 7 horas da manhã, em Townsville, acontece o primeiro amistoso contra a seleção da Austrália. Ainda falando de seleção brasileira, mas a feminina, ontem o técnico Arthur Elias convocou 28 atletas para os amistosos contra a Argentina, no dia 10, no Beira-Rio, em Porto Alegre, às 16h30, e o outro na Arena de Pernambuco, dia 13 de outubro, 20h30. Foram convocadas as goleiras Lorena, do Kansas City, Iane, do Bahia, Thaís Lima, do Benfica e Carlinha, do São Paulo. As zagueiras Thaís Ferreira, do Corinthians, Isarraz, do América do México, Tassiane, do Lyon, Marisa, do Tigres, do México e Taila, do São Paulo. As laterais Isabela, do Paris Saint-Germain, Raíssa Bahia, do Palmeiras, Bruninha, do Gotham FC e Tamara Bolt, do Austin Spirit. Meio-campistas Duda Sampaio, do Corinthians, Angelina, do Orlando Pride, Jaqueline do Corinthians, Kailane do Flamengo e Clarinha do Benfica, e as atacantes Caroline do Barcelona, Priscila do América do México, Gil Garbellini do Atlético de Madrid, Bia Zanerato do Palmeiras, Tainá Maranhão também do Palmeiras, Geise do América do México, Johnson do Corinthians, Maiara do Angel City, Marília do Cruzeiro e Luane do Atlético de Madrid. Destacando agora o Campeonato Brasileiro da Série B, que teve ontem o complemento da 29ª rodada, partida que teve que ser adiada da segunda para esta terça-feira devido à chuva que caiu lá em Criciúma. E no Heriberto Rilse, o visitante, o Operário, o Fantasma, venceu Criciúma pelo placar de 2-0. Com este resultado, subiu para a quinta posição com 47 pontos, mesma pontuação do Criciúma, que agora é o sexto colocado. Para fechar por hoje, o Campeonato Brasileiro da Série A está parado devido à data FIFA, mas a CBF confirmou ontem que mais dois jogos que estavam atrasados da 21ª rodada foram remarcados. No dia 2 de outubro, uma sexta-feira, às 20h no Morumbis, tem clássico São Paulo e Santos. No dia seguinte, no sábado, dia 3, às 18h30, na Arena MRV, Atlético Mineiro e Red Bull Bragantino. Agora fica faltando apenas uma partida atrasada, Chapecoense Vasco, que ainda será remarcada. Amanhã, um novo encontro com você, aqui no Rádio Fatos.
0: Bem, termina aqui a edição do nosso jornal Rádio Fatos desta quarta-feira.
1: A todos uma excelente terça-feira e até amanhã.
0: Valeu, pessoal, pela companhia, pela audiência. Ótima quarta-feira para todo mundo e até amanhã, hein? Tchau, tchau.
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8: Olá, sejam bem-vindos ao Saúde na 105, nessa manhã especial. Espero que você tenha acordado aí bem, né? Querendo fazer todas as coisas, faz uma agendazinha, corre aí atrás dos seus objetivos e que a semana seja maravilhosa. Afinal, a gente está no meio da semana e esse é o intuito, é informar sobre saúde, é trazer saúde para sua família, para sua casa, através de grandes profissionais que temos aqui na cidade de Mossoró. A gente está aqui com uma pessoa super conhecida, afinal de contas ele já tem um tempo no mercado, que é Sam Maroni, que é instrutor de dança, que a gente fala, é?
9: Isso, instrutor de dança.
8: Instrutor de dança, mas se é formado em educação física. Isso,
9: profissional de educação física também.
8: E de onde saiu essa questão do profissional de educação física virar dançarino?
9: Dançarino,
8: bailarino, como é que chama?
9: Existe essa diferença de professores de dança, professor de dança e dançarino, né? Dançarino geralmente é quando você participa de alguma banda, algum balé, como se identifica mais como dançarino. Mas com relação a dar aulas de dança, é professor ou instrutor de dança, né?
8: E aí você começou a fazer isso, levou um... Hoje tem uma moda, né? É o hitbox?
9: Não, o hitbox é outra coisa, é um treino ritmado. A gente vem mais pra questão das aulas coletivas relacionado a aulas de fit dance, né? Que é aquelas aulas de ritmos, onde se encaixa esses hits do momento, né? Nas aulas.
8: E nas suas aulas, o que é que tem? É uma dança diferenciada?
9: Nossas aulas são aulas de fit dance. É uma aula que ela foi criada para encaixar todo mundo, né? Que o fit, ele vem do fit, de encaixar, das pessoas se encaixarem na dança. Então ela foi feita para que todo mundo possa se encaixar na dança, porque é uma dança democrática, dinâmica, divertida e desafiadora, né? Onde as pessoas vão se desafiar e se divertir.
8: Vai trabalhar ritmo, vai trabalhar sociabilidade e outras coisas, né?
9: E isso tem inúmeros benefícios, né? Tanto físico como mental, né? Trabalha a coordenação motora, o sócio, a socialização, né? As pessoas vão ali para conhecer pessoas novas, acabam criando grupos, turmas.
8: Muita gente tem medo de ir porque diz, eu não sei dançar.
9: Mas aí a gente sempre vai fazendo com que as pessoas vão se encaixar, como o próprio nome já diz, né? Encaixar na dança. Sempre vai ter uma coreografia nova, o professor vai conduzindo o aluno, né, com gestos e sinais, verbalização, indicando a direção, mostrando o caminho. E com o passar das aulas, né, o aluno vai aprendendo as coreografias e aumentando seu repertório motor de passos. E, consequentemente, quando você vai aprender uma nova coreografia, você já tem mais facilidade em aprender.
8: É um trabalho que pode levar ao emagrecimento?
9: Sim, né? Com a intensidade das aulas, até quando você começa a aprender as coreografias, você consegue aumentar a intensidade dos passos, dos movimentos, e isso vai levar um maior gasto calórico nas aulas.
8: E também a massa muscular, né?
9: Isso, é, porque você acaba também tonificando a musculatura, né? Tem muito agachamento, salto, giro, vai para um lado, para o outro, então você acaba também tonificando a musculatura.
8: Ah, já fiquei toda doída, só de pensar aqui, viu, Samarone? Samarone já trabalha com isso há muito tempo e agora, onde é que você tá dando suas aulas?
9: Isso, eu já comecei a dar aula em 2011, né? Então já vai fazer 12 anos, né? E hoje nós estamos no Estúdio Performance, que já vai completar 10 anos agora em fevereiro de 2027. Nós estamos localizados ali próximo ao antigo estádio do Nogueirão, né? Por trás da delegacia, ali da segunda delegacia.
8: Tem idade? Assim, idade máxima?
9: Não, tem a idade mínima. Para as aulas de fitness classic, que é a partir de 14 anos, né?
8: Por quê?
9: Porque tem a questão das músicas. Né? Então, tá a classificação etária das músicas a partir de 14 anos, e aí o teto não tem limite para o máximo, né? Tem alunos de 60, 70, 80 anos que fazem aulas de dança e fit dance. E abaixo de 14 anos existe uma metodologia diferente, que a gente chama Fit Dance Kids in T, que é de 4 até 8 anos, e isso é o Kids. E o Team, que é de 8 até 13, que já vai preparando o aluno para entrar nessas aulas mais.
8: É porque a questão do ritmo, ele ajuda muito no crescimento,
9: isso,
8: né?
9: No desenvolvimento da pessoa.
8: Desenvolvimento. Porque você saber contar, você saber entrar no passo, isso é a musicoterapia também. Tem uma importância muito grande.
9: A musicalidade,
8: grande,
9: né?
8: Até para pessoas que têm TEA, algum transtorno que pode fazer com que a musicoterapia, as aulas de dança, elas possam entrar como apoio para que você melhore. E aí você deve estar dizendo, ah, mas eu não tenho mais condições de fazer. Muita gente chega dizendo isso, eu não vou conseguir.
9: Tem, muita gente chega... eu não vou, como você já citou aí.
8: Vim só olhar,
9: não vou porque eu não vou conseguir acompanhar. Mas pelo contrário, depois da primeira aula, vai se apaixonando pela dança, vai se apaixonando ali pela turma, vai criando aquele vínculo, né? E você tá ali, eu digo muitas minhas alunas quando chegam lá, o mais importante aqui não é você aprender a coreografia, o mais importante é você se divertir, sair daqui com um sorriso no rosto. Esse é o principal ponto. A coreografia vai ser uma consequência das aulas.
8: Então a dança, esse movimento, essa muita gente junto ali, cria muita endorfina.
9: Isso, né? A dança já é, os estudos provam que ela libera esse hormônio da endorfina, que dá aquela sensação de felicidade, né? E libera muita endorfina, né? Que as pessoas saem de lá em êxtase.
8: Quebradas, porém,
9: mas feliz.
8: Com vontade de voltar.
9: Isso, exatamente.
8: E assim, quando geralmente a pessoa quer fazer, o ideal é começar fazendo quantas vezes por semana?
9: Geralmente as aulas de dança são duas vezes por semana, né? A pessoa começa fazendo duas a três vezes por semana, mas tem aluno depois de um tempo que quer fazer aula todo dia,
8: né? E faz em casa, liga a música lá e faz em casa.
9: Tem os canais do YouTube, né, que já, e hoje em dia com as redes sociais, TikTok,
8: tem
9: Instagram, TikTok, Instagram, que...
8: Eu baixei aqui um, vou até dizer o nome, Queima Diária, só que eu não vi que era anual.
9: Sim.
8: E aí eu paguei o ano todinho, quase, eu fiz uns 2 meses, né? Até tive resultado, mas assim, depois que eu descobri que eu tô com necrose no joelho, no pé e no quadril do mesmo lado, eu vi que por isso que tinha algumas coisas que eu não conseguia fazer.
9: Tem que fazer algumas adaptações,
8: também tem que ver os limites, né?
9: Isso, em alguns passos lá, quando nós vamos ensinar alguma coreografia, que tem algum passo que a gente chama mais desafiador, que a pessoa não consegue fazer devido às suas limitações, tanto um agachamento como um giro, a gente vai orientando. Dá algumas opções de adaptação. Quem não conseguir agachar, faz isso aqui. Quem não conseguir girar, faz só esse passo pra cá. E o importante é a gente incluir todo mundo lá na coreografia, né?
8: Eu sempre pedi o fraquinho, o mais leve. Que, por exemplo, você não pula, mas você faz pelo menos um tipo de exercício que é como se fosse o começo do pulo.
9: Entendi.
8: Né? A questão de o polichinelo, para quem não
9: só
8: consegue pular,
9: abrir
8: é diferente,
9: lado do outro,
8: né? Mas você tem o resultado do cansaço, do suor. Eu que tenho muita retenção de líquido, óleo saía molhada. E aí acho que aconteceram algumas coisas e eu desisti. Mas é muito bom dançar, né? Porque é um tipo de música com mais batida. Assim, a música para fazer a sua aula de dança tem que ser diferenciada?
9: A gente trabalha não tanto com BPM, né? Quando já vai pro lado do BPM, a gente trabalha mais questões de aulas com intensidades de, como um exemplo, jump, step, que a gente trabalha em cima dos BPMs, que são os batimentos por minuto. Já nas aulas de dança, a gente trabalha com relação do link emocional. Ah, a gente vai linkar os alunos à música. Então, às vezes a coreografia nem tem um BPM muito alto, mas os alunos gostam da música. Então, aquele link emocional vai fazer com que eles se entreguem mais na música, né? E às vezes o link emocional acontece através da coreografia. A pessoa não gosta da música, mas a coreografia é boa, dança mais. Então, a gente...
8: E nem lembra aí da letra, né?
9: Nem escuta, vai só na batida. Ah, gostei dessa batida dessa música, ou então gosta da música. Então,
8: você chegou a fazer eventos abertos ao ar livre?
9: Sim, nós temos vários eventos anuais, né? Inclusive agora o último foi o Fit Dance Colors, que nós trabalhamos com, onde a gente joga um pouco, tem um momento que a gente joga um pouco colorido, né? Todo mundo sai lá sujo, mais feliz. E vamos ter o próximo evento agora, em novembro, vamos fazer o Fantasy, que é aquele aluno que todo mundo vai caracterizar a fantasia e junta a turma,
8: é
9: imobiliza.
8: Lembrar de uma fantasia não muito pesada.
9: Não muito,
8: né?
9: Pesada e não muito quente também, né? Mais leve.
8: A questão da alimentação, você dá alguma orientação antes de fazer a aula? A pessoa tem que comer, porque tem essa questão de creatina, de whey, que eu não entendo.
9: Nessa parte a gente não indica como é isso, como aquilo, porque a gente já deixa mais para o pessoal da nutrição, né? A gente só orienta que, às vezes, não ir totalmente em jejum, porque tem pessoas que fazem jejum pela manhã. Mas sempre é bom se alimentar ali uma comida mais leve, né? Uma fruta. E hidratar bem. O mais importante também é a hidratação, né?
8: A água, né?
9: Isso.
8: Porque não é só 3 litros de água, não. Eu fui a um urologista, conversei com um urologista, que ele disse que já tem um estudo que não é tomar 3 litros de água, é fazer xixi de 3 litros de xixi. Então, para isso, você tem que ter tomado pelo menos 4 ou 5.
9: Isso, e vai muita questão da relação do peso da pessoa, né? Porque esse cálculo aí vai de acordo com o peso e a altura de cada pessoa, com relação a essa quantidade de água diária, né?
8: E o peso com o tamanho, com peso, como é que chama aquele negócio?
9: IMC, o índice de massa corporal,
8: né? O índice de massa corporal. Isso também impede alguma coisa?
9: Não, assim? Não. Cada um no seu peso, no seu jeito, do seu ritmo. Cada um vai no seu tempo e...
8: Olha, o meu índice depois dos 50, não quis voltar nunca mais. Ele foi-se embora e não volta mais. Que a gente fica aí querendo fazer de tudo, menos atividade física. Mas para quem tem, no caso, não tem prescrição para atividade de alto impacto, essa dança, ela é possível?
9: A dança é possível, sim, porque, como eu falei, a gente vai adaptando alguns passos para que o aluno consiga dançar. E como é diferente do hitbox, o hitbox é mais um treino ritmado, onde vai ter agachamento, a fundo, salto,
8: que,
9: né,
8: é diferente do crossfit.
9: Isso também. A dança não, a dança você vai fazendo de acordo com sua intensidade, seu ritmo é leve, então não tem nenhuma contraindicação, né?
8: Até o Tai Chi Chuan é bem-vindo também, né?
9: Todo tipo de sendo atividade física está sendo bem-vinda.
8: Tem aparecido muito para mim o Pilates na parede e o Tai Chi na cadeira. Eu já tentei fazer, só consegui fazer um dia, o negócio é puxado,
9: puxado,
8: viu? É mesmo, não é de alto impacto, mas é puxado. 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
8: Voltando com o Saúde aqui na 105, você que está indo para casa, né? Deixou o menino no colégio, está indo para o trabalho, já vai mudando a sua visão aí em relação à atividade física, porque tem muita gente que, ai não, mas eu não posso fazer isso, eu não tenho como. Teve uma época que a moda, eu acho que ainda está se praticando muito beach tennis, né? O beach tennis. Mas a dança nunca parou, né, Samarão? É, virou moda e ficou.
9: A dança tem os altos e baixos, mas sempre continuou naquela constância, né? Então o pessoal não deixa de dançar, realmente é uma atividade que já vem há muito tempo e continua.
8: Tinha até pessoas que queriam... Como era o nome? É porque a minha memória não tá boa. As pessoas se... Tinha um que no YouTube que todo mundo dançava, só famosos, e depois você fazia um curso para ser instrutor daquela...
9: O canal da Fitdance até hoje é assim, né? Que você faz um curso para poder ministrar aulas da metodologia da Fitdance.
8: E no caso você não é Fitdance, é dança normal.
9: Não, eu sou instrutor de Fitdance também desde credenciado, desde 2015. Então já faz mais de 10 anos que eu também estou
8: então,
9: credenciado
8: na empresa. Então ele também é instrutor de Fitdance, né?
9: Isso.
8: E dá aula de manhã e tarde?
9: Temos turmas pela manhã, meio-dia, aquele horário do almoço, o pessoal tem aquele intervalozinho, uma horinha do almoço, vai dançar antes de trabalhar.
8: É muita determinação, né?
9: E à noite também, né? À noite nós temos turmas à noite.
8: De manhã, de tarde e de noite é a mesma coreografia?
9: Não, a gente faz também um estudo da turma, né? Então, cada turma tem as suas particularidades, os gostos musicais são diferentes, né? Então, a gente vai adaptando, montando um plano de aula, que a gente faz um plano de aula personalizado para cada turma, para que a gente consiga atingir aquela questão do link emocional, né? Cada turma tem o seu ponto mais...
8: Quando você fala link emocional, deve chegar pessoas que estão tristes ou com algum problema, como a gente sabe que hoje o emocional é muito, né, abalado, a gente vive num mundo de muita coisa acontecendo ao mesmo tempo, é pessoas que estavam com depressão ou tem algum laudo de alguma doença de fatores mentais.
9: Muitos alunos, a gente recebe vários depoimentos de alunos, às vezes pós-aulas. Professor, hoje eu estava muito estressada com relação ao estresse, vim aqui na dança, eu estou saindo leve. Ou então, bom, pessoas que estavam com depressão, que chegam lá, às vezes a gente nem imagina, e o aluno diz, professor, a dança me salvou, eu estava para desistir já e comecei
8: a
9: fazer aula.
8: Não tem preço.
9: Não,
8: né?
9: Tem preço, exatamente. A gente fica até você ali na aula. Aí termina a aula, o aluno chega e conta isso pra você sai
8: aquela
9: ali
8: coisa, a gente não
9: realizado.
8: Sabe o poder que tem, né?
9: Isso, o poder da dança transforma.
8: Eu também encontrei ontem uma pessoa que disse isso: sinto falta de você na TV. Eu disse, mas eu tô na TV Gazeta RN, né? Tem uns quadros lá de informação, mas a pessoa, tenho falta de ver você todo dia na TV. Eu digo, liga na 105, que eu tenho um programa na 105, mas eu quero você na TV, não é no Instagram. Eu disse, tá bom, daqui a pouco
9: daqui
8: vai
9: a
8: dar certo.
9: Vai.
8: Uma hora vai dar certo. Samarone dançando como sempre, botando todo mundo pra dançar. E a gente tava aqui com o Joãozinho GPS, né? Ele é deficiente visual. Pessoas com deficiência visual podem fazer aula de dança?
9: Sim, inclusive tem alunos pelo Brasil. Aqui nós não temos nenhum aluno com deficiência visual. Nunca tivemos, mas já tivemos algumas aulas especiais que já foram convidados professores para a gente fazer uma aula especial. E a gente tem treinamentos, toda semana a gente se reúne para fazer treinamentos, exatamente para quando surgirem essas questões a gente estar preparado para fazer, né? Então a gente tem professor que tem aluno cadeirante, deficiência visual, auditiva, e todos conseguem fazer, porque a dança ela é inclusiva, né? Todo mundo consegue dançar.
8: E o bom é isso, essa inclusão que faz com que haja essa sociabilidade, porque eu acho que às vezes a questão de depressão, ansiedade, é muito a falta de você ter gente, né? Eu tava pensando isso esses dias, porque eu tenho esses dois problemas, e aí a gente na infância, a gente tem muita gente, é muito criança, é muito amigo, né? Todo mundo é amigo de sangue, aquela coisa. Você vai crescendo, na adolescência você já tem um grupinho, né? Passou para fase adulta, você já vai encolhendo o número de pessoas que você tem. Aí tá numa fase mais para frente, né, 50 mais, e esse grupo diminui muito. E aí é onde você pode encontrar outras pessoas com outras idades, outros pensamentos, e pode aliviar essa questão da ansiedade, da depressão e de outros transtornos que acontecem às vezes pela falta de ter essa convivência com outras pessoas.
9: Isso, muitos alunos chegam um pouco antes da aula, né? Ficam sentados lá exatamente para conversar,
8: para fofocar.
9: E tem alunas que às vezes chegam e dizem: ah, professor, eu não quero nem dançar, eu só vim pelo momento de estar lá com as pessoas, fica ali sentado, dança uma música e senta, conversa. Então a gente tem que também entender esse lado do aluno, então a gente vai levando, né, com essa flexibilidade também.
8: Tem alguma história assim que você possa lembrar para contar?
9: Ah, tem, como eu falei, tem um aluno que já chegou para falar que tava bem para baixo, bem mal, né, que já pensando até às vezes em tirar a própria vida. E
8: a gente tá no setembro amarelo.
9: Exatamente, né? E chegou que falou que depois que começou a dançar, conheceu novas pessoas, se encontrou ali naquele grupo, né? Voltou a ter felicidade, vontade de continuar fazendo as coisas da vida.
8: Né? Isso. Que é exatamente o que o Setembro Amarelo traz, é a valorização da vida. A vida é importante, é linda, e como o meu médico uma vez me disse, qualquer vida é melhor do que a morte.
9: Exatamente.
8: Né? Então nunca façam isso, vocês precisam ter esse pensamento. Eu não sou a pessoa mais indicada para 10, mas eu juro que eu tenho tanta vontade de... Porque assim, eu joguei handball muito tempo, né? Na adolescência. Então eu achava bom ser atleta. Eu tinha o meu treinador como se fosse o mestre lá do Karate Kid, né? Então ele era quem era aquele que eu soltava minha tristeza, que eu falava, e eu fiquei grávida jogando ainda, e ele não queria que eu fizesse. Aí um dia teve um choque, porque é um esporte de contato. Ele disse: não, você agora vai ficar só correndo, não vai jogar mais. Mas eu lembro muito que o handball me trouxe momentos muito bons pela equipe, por pessoas que até hoje, né, 30 anos, 40 depois, a gente ainda se fala. Ou seja, qualquer atividade que faz você se movimentar vai ajudar você a ter mais qualidade de vida. A gente fala em longevidade, mas qual é a longevidade que a gente está buscando? Está buscando uma longevidade de chegar aos 70 bem, ou aos 70 já de cama? Né? Eu falo muito isso aqui porque eu já estou com 50 mais, quase 60, né? Não, 54 falta muito para 60.
9: Tá bem,
8: mas
9: longe.
8: A gente sabe que hoje a vida vai mais longe, mas você ter 80 anos e tá numa cama ou de cadeira de roda porque você não quis fazer fisioterapia, porque você não quis fazer uma atividade simples como uma caminhada, é bem complicado. E ao mesmo tempo a gente vê grandes nomes da música popular brasileira que viveram uma vida louca, talvez não fizeram nunca atividade física, mas estão aí cantando, dançando, mostrando sua arte, sua cultura, e isso é muito bacana. Essa longevidade, ela tem que chegar com qualidade, né, Samarone?
9: Isso, e até trazendo pro lado da dança e da música, os artistas que trabalham aí performando também, cantando e dançando, eles estão se cuidando bem mais, né, com relação para ter essa questão da longevidade na carreira também, né, de se cuidar e conseguir dançar e cantar por muito mais tempo. Eu digo a todo mundo, independente da atividade que você vai praticar, né, nesse mundo corrido de hoje, nessa correria, tire um tempinho ali para cuidar de você, né, 30 minutos, 20, 40, independente do tempo que seja.
8: Principalmente quem está cuidando de alguém, porque quando a gente chega depois dos 50, a gente tem que cuidar da mãe, do pai, ou de uma tia, ou de alguém. Aí você se doa totalmente para aquele cuidado e esquece de cuidar de você.
9: Isso.
8: Né? Eu fui um médico que ele disse: ó, eu fui levantar minha mãe segurando pelas mãos, aí ele foi e botou o pé, né, entre as pernas dela e pediu para eu puxar assim, porque isso ia melhorar a minha dor na coluna. E eu achei tão gentil da parte dele, sabe? Porque ele não tinha nada a ver com a minha dor. Mas ele sabe que eu ia fazer...
9: A orientação para você fazer...
8: Aquele movimento várias vezes. Então, ia chegar uma hora que a coluna ia estar acabadinha, né? E chegar e dançar, botar para fora, eu acho que realmente faz com que você fique mais leve.
9: Várias pessoas chegam lá, às vezes, cansadas do dia de trabalho, né? Vim dançar aqui pra extravasar.
8: Ah, é?
9: Aí tem a parte do grito na aula.
8: É melhor do que dar um tapa
9: em alguém. Tem a parte que a gente puxa um grito ali, a galera, só cada um solta um grito ali, mas aí a pessoa acaba dando uma intensidade maior. Ah, hoje eu liberei tudo aqui.
8: E quando a gente vê, né, tem muitos alunos, até você, às vezes, bota vídeo das aulas, e a gente vê que tem uma energia boa,
9: isso,
8: né?
9: Isso, exatamente.
8: E essa energia faz a diferença quando você tá realmente precisando. Não adianta você ficar em casa, né? Fazer o exercício que eu disse, né? Tanto do queima diária como do tai chi de cadeira, pilates de parede, é bom, mas você tá no meio de muita gente, deve ser melhor ainda. Agora tem uma parte que a gente tem que falar: as pessoas às vezes têm vergonha de ir porque não tá num corpo bacana, né? Geralmente tem muita menina bonita, torneada, já vem da academia, e tem gente que diz, eu com esse corpo eu vou dançar, vou
9: não,
8: nada.
9: Mas aí, como eu disse, a dança é pra todo mundo, né? Ela é inclusive, aí, ó, eu tenho vários relatos de alunas que chegavam lá dançando, se escondendo atrás da porta, se escondendo atrás de todo mundo, e hoje tá lá na frente dançando, coloca o celular pra filmar. Você tá vendo aí a diferença de quando você chegou pra agora? Então, o mais importante é você dar o primeiro passo e fazer a primeira aula.
8: Vamos fazer a primeira aula, será que eu chego lá? Vou fazer de tudo pra chegar lá e começar. E aí eu conto pra vocês se eu comecei a dançar com o Samarone ou não. Então só repete mais uma vez onde que você tá dando aula.
9: Estúdio Performance, estamos localizados ali no bairro Nova Betânia, próximo ao antigo estádio de Nogueirão, ali por trás da delegacia, da segunda delegacia.
8: Então, muito obrigada, viu? Esse tempinho que você tirou aí entre uma aula e outra. Meu Deus, já tem aula?
9: Já, hoje já tem, daqui a pouco tem aula. Eu que agradeço o convite, né? Não deu certo vir antes, mas hoje deu certo.
8: A gente já marcou esse convite faz tempo, né?
9: Era alguns imprevistos.
8: Se eu tivesse começado a fazer dança desde o primeiro,
9: já tava dançando hoje.
8: Dançando bem. Pois é, a gente vai ficando por aqui com Saúde na 105. Lembrando que tem reapresentação aos sábados, 6:30 da manhã também. Fiquem bem, faça dança, faça atividade, movimento.
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17: O Instituto Federal de Educação, Ciência e Tecnologia de Minas Gerais, o IFMG, em Ouro Branco, ganhou um projeto que usa o rádio para descomplicar a tecnologia. A estudante Emanuele Canuto de Paula criou o programa Conectando Gerações, transmitido pela rádio Queluz FM 99,5 em Conselheiro Lafaiete, também em Minas Gerais. A atração explica de forma simples assuntos como inteligência artificial, golpes digitais, celulares, internet e redes sociais, ajudando principalmente pessoas que têm mais dificuldade com o universo digital. O projeto também foi reconhecido pelo IFMG e recebeu o prêmio de melhor projeto de extensão. Uma iniciativa que mostra como o rádio continua sendo uma importante ferramenta de informação, educação e inclusão. 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Eu sou Aline Linhares e este é o Tempo Vivo, aqui na FM Santa Clara.
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23: 6h53.
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33: Bom dia! Quarta-feira, 23 de setembro de 2026. Está no ar a edição de número 1315 do Jornal Mais Mossoró, com a apresentação de Fábio Oliveira. O programa Mossoró Limpa realiza trabalho até a madrugada no bairro Belo Horizonte. Prefeitura leva piso intertravado a ruas do Bom Jesus e Bela Vista. Nova Arena Nogueirão avança para novas etapas e construtora detalha cronograma da obra. Detalhes agora no Mais Mossoró.
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33: Na noite da última segunda-feira, dia 21, equipes da Secretaria Municipal de Serviços Urbanos, a Censur, deram continuidade ao programa Mossoró Limpa, com o recolhimento de materiais volumosos no bairro Belo Horizonte. O trabalho exigiu esforço intenso das equipes, que permaneceram em campo durante a noite e avançaram pela madrugada, para garantir o recolhimento dos materiais e a limpeza dos pontos atendidos. A operação envolve a retirada de resíduos de grande volume, como móveis descartados, restos de poda, entulhos e outros materiais que ocupam as vias e espaços públicos. A atuação noturna faz parte da rotina do trabalho das equipes da Censur, que seguem mobilizadas para atender diferentes regiões de Mossoró. A Prefeitura de Mossoró destaca que a participação da população é fundamental para manter os espaços públicos limpos, evitando o descarte irregular de materiais nas ruas e terrenos. A Prefeitura de Mossoró, por meio da Secretaria Municipal de Infraestrutura, SEINFRA, realiza serviços de implantação de piso intertravado nos quatro cantos da cidade. No Bom Jesus, os trabalhos estão em andamento na Rua Januário Grangeiro, enquanto no Bela Vista, a Rua Valdomiro Nunes já recebeu novo pavimento. No bairro Bom Jesus, as equipes trabalham na preparação do trecho e na colocação das peças de piso intertravado na Rua Januário Grangeiro. A obra vai melhorar as condições de acesso dos moradores às residências, além de proporcionar uma superfície mais regular para o tráfego de veículos. Já no bairro Bela Vista, a Rua Valdomiro Nunes teve a implantação do piso intertravado concluída.
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33: A construção da nova arena Nogueirão começa a avançar para novas etapas em Mossoró, cercada pela expectativa de quem espera voltar a ocupar as arquibancadas no mesmo endereço que marcou gerações. Nesta terça-feira, dia 22, o empresário Júnior Rebouças, diretor proprietário da Nacional Incorporadora e Construtora, apresentou à imprensa o andamento do empreendimento e detalhou os próximos passos da obra. Segundo o empresário, permanece mantido o cronograma de 36 meses estabelecido para a entrega do novo equipamento. A nova Arena Nogueirão terá capacidade para mais de 15 mil pessoas sentadas. Em grandes eventos, utilizando também o espaço do campo, a estimativa apresentada é de que o complexo possa receber público de até 45 mil pessoas. O projeto prevê campo dentro dos padrões da FIFA, arquibancadas cobertas, área premium, camarotes, museu do esporte e espaços destinados à cobertura da imprensa. O complexo contará ainda com centro de eventos, supermercado, praça de alimentação, shopping e estacionamento subterrâneo com capacidade para aproximadamente 1.600 veículos. A obra entrega uma parceria público-privada firmada pelo município de Mossoró, com investimento global superior a 215 milhões de reais. Desse montante, mais de 180 milhões de reais serão destinados à construção da nova arena. Termina aqui mais uma edição do Mais Mossoró, com produção da Secretaria de Comunicação Social da Prefeitura Municipal de Mossoró. Siga nossas redes sociais e se mantenha informado. Um bom dia a todos e até amanhã, se Deus quiser.
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2: Alô, minha amiga. Alô, meu amigo. Bom dia. Boas vibrações para você hoje, uma quarta. Dia da nossa quarta da saudade. Como é que você tá? Tudo bem? Graças a Deus. Hoje, uma quarta-feira, dia 23 de setembro. Vamos à nossa mensagem do dia. Hoje a nossa mensagem convida você a dar o primeiro passo. Muitas vezes passamos dias, meses ou até anos esperando pelo momento perfeito para tirar um plano do papel, mudar de hábito ou dizer a alguém o quanto nos importamos. A verdade é que o momento perfeito não existe. O que existe é o agora. Não espere ter todas as respostas para começar a caminhar. É o próprio caminho que nos ensina a direção certa. Cada pequena escolha feita hoje constrói o seu futuro amanhã. Portanto, se houver um sonho guardado no seu coração, dê a ele uma chance neste exato momento. Meu amigo, minha amiga, que o seu dia seja cheio de coragem, atitudes e boas energias. Uma ótima jornada a todos. Agradecendo a Deus o milagre da vida, estamos começando mais um programa Na Boa de Mossoró.
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você aqueles tempos bons. Bons, saudade boa de se matar. 981050105, esse é o programa que a gente começa, já tem 20 mensagens aqui. É um negócio impressionante, viu, gente? É, vamos nessa. Vamos assim, ó. Essa aqui, dá certo? Ó, sente aí. Cássia Eller, pra começar a ver a nossa Quarta da Saudade.

0: O som do Paul McCartney na 105. Ainda teve Cássia Eller. 98105-0105. Você participando com a gente. Muitas mensagens já chegando no programa. Ah, cara, até pedir desculpas aqui, porque vai ser impossível aqui conseguir colocar todos os áudios no ar, mas desde já meu agradecimento aqui ao meu amigo Charlinho, grande Charlinho, som do Billy Idol. Valeu, Charlinho, um abraço pra você, meu irmão Sueli Moda Íntima. Ah, passando por reforma ainda aí, né, o Charlinho? Sueli Moda Íntima, na Santos Dumont. Ah, quem mais aqui? PH 1039, o final do telefone aqui. Sérgio Turismo, fazendo a linha Mossoró, Santana do Mato, sempre com a gente aqui, tá na boa, estamos por cá, valeu. Ilka do São Manuel, bom dia, Ilka. Ah, meu amigo Anaximandro, na Lagoa do Mato, Anaximandro, bom dia pra você. Rondinelli do Planalto, Licélia Dantas, no Alto do Xerém, Nevinha e Sinélio no aeroporto, bom dia. 98105-0105, só fala onde você está nos ouvindo, é um prazer imenso. Meu amigo Cristiano, bom dia pra você, cara. Tudo de bom? Ah, que mais aqui? Joana Freire também, bom dia. Ah, faz uma história aí, marca a gente no Instagram, Gilson Cardoso Real, FM 105 Mossoró, tá bom?
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9: São 7h52 na 105, uma ótima manhã pra você. 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Meu amigo Luciano, toda a sua equipe, bom dia.

0: telefone, meu amigo Charlinho, na Santos Dumont, no centro da cidade. Alô, Charlinho.
1: Bom dia, meu brother Jesus Cardoso,
0: bom
1: meu
0: dia.
1: Irmão. Desde cedo estamos aqui, meu irmão, nas
0: aí.
1: Reformas.
0: Aham.
1: E curtindo aqui a 105, viu?
0: Coisa boa.
1: É, pedido, é, mototáxi aqui em frente, todo mundo.

0: menino que é ajudar o peixe.
1: É, ajudar o peixe.
0: Meu menino é super fã, cara.
1: Tá bom então.
0: Lá em casa só rola clássicos, 80, 90.
1: Sente a pedrada aí.
0: Além disso, e o meu menino, cara, se amarra demais nessas músicas. Tá ok, Gil?
1: Valeu.
0: Quarta-feira abençoada.
1: Valeu, Charlinho.

0: Opa, deu certo agora, né? 8758, 105,1. Meu amigo Charlinho pediu, curtiu aí o som do Billy Idol. Tem mais uma participação aqui, ó.
1: Bom dia, Jesus Cardoso. Hoje,
0: bom dia.
1: Na quarta da saudade, eu queria ouvir Deslizes com Fagner.
0: Tá aí, amiga, pra você curtir. Fagner, Deslizes na quarta da saudade.

0: Bom dia, Gilson Cardoso, bom dia, ouvintes, FM 105 Santa Clara, hoje quarta-feira, 23 de setembro, a igreja faz memória de São Pio de Pietrelcina. São Pio, que hoje muitas pessoas têm devoção, muitas pessoas conhecem a sua vida, o seu exemplo, o seu testemunho. Vamos ouvir com muita alegria o Santo Evangelho. Aleluia, aleluia, aleluia. Convertei-vos e crede no Evangelho, pois o reino de Deus está chegando. Aleluia, aleluia, aleluia. O Senhor esteja convosco, Ele está no meio de nós. Proclamação do Evangelho de Jesus Cristo segundo Lucas. Glória a vós, Senhor. Jesus convocou os 12, deu-lhes poder e autoridade sobre todos os demônios e para curar doenças, e enviou-os a proclamar o reino de Deus e a curar os enfermos. E disse-lhes: não leveis nada para o caminho, nem cajado, nem sacola, nem pão, nem dinheiro, nem mesmo duas túnicas. Em qualquer casa onde entrardes, ficai aí, e daí é que partireis de novo. Todos aqueles que não vos acolherem, ao sairdes daquela cidade, sacudi a poeira dos vossos pés como protesto contra eles. Os discípulos partiram e percorriam os povoados, anunciando a boa nova e fazendo curas em todos os lugares. Palavra da salvação, glória a vós, Senhor.
1: Muito obrigado, Padre Crisanto Borges, com a gente todos os dias aqui, trazendo o Evangelho do dia.
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1: São 8 horas 4 minutos, é hora de notícias na 105, 105 News. 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As inscrições para o exame de seleção 2027 do IFRN entram na reta final. Os interessados em concorrer a uma das 4.142 vagas para cursos técnicos integrados ao ensino médio podem se inscrever até amanhã, exclusivamente pela internet, tá? Olha, gente, a cidade de Mossoró voltou a registrar homicídio na madrugada de hoje. Um jovem de 19 anos foi morto a tiros durante a madrugada no bairro Sumaré, dentro de casa. Com mais esse caso, a cidade chega a 116 homicídios registrados em 2026. 105 News, a notícia na medida certa. 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
7: Olho na hora na 105, 8:10. Para você não atrasar no seu compromisso. 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

0: 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Bom dia pro meu amigo Alex. Alex em Jaú, curtindo a gente. Grande abraço para você, meu amigo Alex Conte, professor. Bom dia, obrigado pela companhia, viu, meu irmão? Maria de Lourdes, em Passagem do Rio, tá sempre comigo também. Luzimar, a Licélia Dantas, do Alto do Xerém, ela me avisa aqui que o nosso querido Vando Souza, que vai se integrar à nossa equipe a partir do dia 1º de outubro, tá aniversariando hoje, né? Dentro da nova programação, a gente vai estender até às 11 e o Vando Souza vai chegar para comandar o mais tradicional programa de flashback do RN, das 11 às 13. Então, Vando, parabéns para você, felicidades. É, esse novo ciclo aí começa com Idade Nova. Sim, isso aí, valeu, parabéns.
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1: Bom, nessa, gente, um ótimo amanhã, 105, 8 e 17. E aí, vamos pro nosso WhatsApp? Ah, vamos falar com o nosso ouvinte, né? 98105-0105, minha amiga Lourdes, em Passagem do Rio. Manda ver, Lourdes.
2: Bom dia,
1: Jessica. Bom dia.
2: A música que eu quero ouvir hoje é Menina Veneno com Hits, na Porta da Saudade. Então, bom dia.
1: Então vamos nessa, bom dia! 8 e 18 na Boa de Mossoró. Ô, saudade, hein?

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1: 8h22, só quarta da saudade, hein? Pra fazer você viajar assim no tempo. 981050105, você participando comigo.
2: Bom dia, Xerém.
1: Fala, amiga.
2: Quarta da saudade, gostaria de ouvir a música de Elton John, Scarlett Pigeon. Para todos os ouvintes que estão sintonizados no Rode Mossoró,
1: valeu, Licélia. Bom dia, 8h22, quarta da saudade.

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1: 105:8:26.
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4: 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Gente, o Hospital Regional Tarcísio Maia em Mossoró registrou 3.886 entradas de vítimas de acidentes de trânsito entre janeiro e agosto deste ano, uma média de 15,99 atendimentos por dia. As motocicletas responderam por 3.358 casos, o equivalente a 86,43% do total. É, dá a entender que, ou seja, a cada 10 acidentes em Mossoró, entradas de pessoas vítimas de acidentes de trânsito entre janeiro e agosto, de 10, 8 era de pessoas em motocicletas. Então, muita atenção, meu povo. E a cidade de Mossoró voltou a registrar homicídio na madrugada de hoje. Um jovem de 19 anos foi morto a tiros no bairro Sumaré. É o 105 News. A UFESA abre concurso com 25 vagas para professor em 4 campi. A UFESA abriu concurso público para o preenchimento de 25 vagas para o cargo de professor do Magistério Superior. As oportunidades estão distribuídas entre os campi de Angicos, Caraúbas, Mossoró e Pau dos Ferros, em diferentes áreas do conhecimento. 105 News, a notícia na medida certa, oferecimento RN Peças e Rebouças Supermercados.
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3: Da quarta da saudade, 8h37, você comigo no 98105-0105. Um bom dia pro Fabrício Torquato de Integração, Chica, Emerson Dantas, nosso Manuel Tunho Moura no Ceará, Socorro do Paredões.

0: Evanilson da Estetornearia.
1: Ah, sim.
0: Bora hoje pra Quarta da Saudade.
1: Ah.
0: Gostaria de escutar uma música de Berlim.
1: Berlim, cara. Valeu, vamos nessa.
0: Tamo junto.
1: Vamos nessa.
0: O pessoal da Estetornearia.
1: Valeu, Estetornearia. E ele ganhou também um pão árabe. O legítimo pão árabe é um sucesso, viu, gente? Quer ganhar? Manda nome completo aqui pra mim, que você vai concorrer numa boa. É, ele ganhou o pão árabe, Evanilson. Isso. Berlim pra você.

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1: 105 e a hora certa. Vamos lá, aqui, cadê? 8h46, nossa clínica.
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5: 8h49 da 105, a nossa quarta da saudade, gente. 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Meu amigo, deixa eu ver aqui, a música do Europe, saudações rubro-negras, picolé, valeu picolé. Gilson, alô aqui pra turma da, como é, a pizzaria, deixa eu ver aqui como é que é aqui, recém-inaugurada, aqui vizinho a picolé equipadora, frente à Praça Maria de Fátima Andrade, perto da rádio. Perto do mosteiro, apareça lá, tá bom. É um açaí, não é isso? Brothers, açaí. Tá certo, então. Um abraço pra vocês aí. Obrigado, viu, pelo convite. Tudo de bom. Manuel, um abraço. Eu pedi o leite no Dom Jaime Câmara. Bom dia. E aí, Manuel, bom dia. Cadê aqui? Oi.
6: Bom dia, Gilson Cardoso. Bom dia, ouvintes da FM 105.
5: Ô, meu irmão.
6: Aqui quem fala é Manuel Alves Barrocas.
5: E aí?
6: Na quarta da saudade, gostaria de ouvir uma super recordação com Legião Urbana.
5: Ah.
6: Essa é de 1999.
5: Ah.
6: A música é Hoje à Noite Não Tem Luar.
5: Hoje à Noite Não Tem Luar. Valeu, Manuel. Um abraço pra você, cara. Obrigado, hein, participar aqui do nosso programa sempre, cara. Voz bonita, né? Educada, hein, do Manuel. Locutor Gilvan Silva. Santo Delmiro, bom dia pra você. Fernando Paiva também. Gilson Fernando Paiva, ligado. Licélia, bom dia. Clóvis Júnior, grande abraço pra vocês. Obrigado.
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5: 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Um abraço, meu amigo Thiago. 8h53.
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5: É a nossa quarta da saudade. Aí, Manuel, sou do Legião Urbana.

0: som do Scorpions, Wind of Change. 9-1, que sonsaço, hein? Alô, Levi, Robson Levi, esse cara foi rápido, hein? Robson Levi no Bairro 200 com a gente. 981050105, vamos lá, tem participação para fechar a hora aqui.
1: Bom dia, Jesus Cardoso.
0: Bom dia.
1: É Perpétua no Nova Vida.
0: Oi, Perpétua.
1: Eu ouvi uma música de Peninha, na Quarta da Saudade.
0: Valeu, Perpétua. Bom dia, minha amiga. Já já tem 105 News, a Quarta da Saudade, hein? Oh, aquele desbloqueio de memória. Só a 105 proporciona.
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2: O som do Pelim, 105,1. Que quarta da saudade, hein, gente? Agora tem 105 News. A notícia na medida certa. 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As notícias do dia em coletiva imprensa local. O empresário Júnior Rebouças, comandante da Nacional Incorporadora, afirma que a Arena Nogueirão está dentro do prazo. Abre aspas para o Júnior Rebouças. Em janeiro, vamos colocar os pré-moldados. Fecha aspas. Um jovem, 19 anos, foi morto a tiros durante a madrugada no bairro Sumaré, aqui em Mossoró. E a cidade chega a 116 homicídios este ano. O IFRN encerra amanhã inscrições para a seleção com 4.142 vagas. É o 105 News, a notícia na medida certa. A UFES abre concurso com 25 vagas para professor em 4 campi. 105 News, um oferecimento RN Peças e Rebouças Supermercados.
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0: 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São 9h16 na 105. Onde você está nos ouvindo? Ouvindo, manda mensagem agora, 981050105. Manda ver aí. 105. Alô, meu amigo Carlos está na linha comigo aqui, mandou mensagem no nosso zap. E aí, Carlos, bom dia.
3: Bom dia, Wilson Cardoso.
0: Bom dia, meu irmão.
3: De Wesley.
0: Aí.
3: Rio.
0: Ah, sim.
3: Mas o programa tá demais, tá bonito o programa, viu?
0: Ah,
3: aí. E eu queria ouvir a música de Phil Collins. É lembrar que os anos 80.
0: Tá bom, então.
3: Deus abençoe, meu irmão. Você e sua família.
0: Valeu, Carlinhos. Um abraço, viu, Carlinhos? Bom demais, cara. Você falando aqui comigo. Obrigado. Oi, Gilson. Bom dia, meu rei. Tô aqui no Box 192, no Vucu Vucu, ouvindo a voz de Mossoró com a indicação do instrutor Maurino Senna. Comecei a trabalhar com ele hoje aqui. Meu nome é Pedro e já estou ouvindo a melhor rádio. Rapaz, obrigado, hein? Valeu. Vamos curtir Phil Collins? Hã? Essa é de 1989, um clássico que todo mundo curte, né? Phil Collins, Another Day in Paradise, 9h17.
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1: 105,927.
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0: São 9:33.
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0: 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Comando do nosso querido Marcelo Bessa. 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A UTRE do Rio Grande do Norte solicita força federal para a cidade de Doutor Severiano após assassinato do irmão da prefeita. Estado do Rio Grande do Norte é condenado a pagar indenização após acidente com viatura que matou mãe e filho. Mossoró chega a 116 homicídios após um motor Uber de 19 anos ser executado dentro de casa no bairro Sumaré. Júnior Rebouças afirma que a Arena Nogueirão está dentro do prazo. IFRN encerra nesta quinta-feira, dia 24, inscrições para a seleção com 4.142 vagas. 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

0: Ah, deixa eu dar bom dia aqui pra minha amiga Socorro. Socorro, muito obrigado, tá, minha amiga, pela sua mensagem. Que Deus te abençoe. Obrigado de coração, Socorro. Alô, Leonice.
1: Bom dia, Gilson.
0: Oi.
1: Leonice do BH.
0: Oi, amiga.
1: Eita, que música linda. Estou dançando.
0: Ah, coisa boa.
1: Mando todas as músicas para o meu esposo, o Zé Nilson.
0: Certo.
1: Para meu filho e família.
0: Ah.
1: Para toda a minha família. Para todos vocês que fazem aí a 105.
0: Tá bom, minha amiga.
1: Eita, Jesus, que músicas lindas.
0: É verdade.
1: Eu vou me pedir. Todas são lindas, então mando todas as músicas.
0: Valeu, Leonice. Obrigado, hein, querida. Tudo de bom para você, para sua família, para seu esposo. Obrigado. E aí, Suzana?
2: Bom dia, Jesus.
0: Oi.
2: Eu sou Suzana, na positiva, e mando um alô para toda a galera. Ah. Da Rural.
0: Tá bom, então, Suzana, gente, quem tá se inscrevendo aqui no nosso zap tá concorrendo a um pacote de pão árabe, viu? O legítimo, saboroso pão árabe. Alô, Nevinha, bom dia, eu pedi o leite, bom dia. Ah, minha amiga Lúcia também, bom dia.

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5: Fala, filho, então, gente, tô indo embora. Obrigado pelo carinho. Avisar a audiência. Alô, Suzana. Suzana, você quer um pacote de pão árabe? Vá buscar lá no Kisfirra, na República do Peru, Nova Betânia. Sabe que horas? Das 18 às 22, tá bom? Tô de bora? Ah, tá chegando, sabe quem aqui? O Sim Blá Blau. Jackson Lira. É o Sim Blá Blau, né? Rapaz, sinceramente. Um homem.

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7: Na boa de Mossoró, 10 horas.
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0: Grande do Norte, Brasil, mundo! E aí, como é que você tá? Tudo bem? Tudo jóia? Tudo tranquilo? Espero que sim, a partir de agora tá no ar mais uma edição do nosso Painel 105. E aí, meu amigo, depois do brother Gilson Cardoso, bora completar essa manhã maravilhosa, beleza? Fica à vontade aí pra você mandar ver, participar, o nosso WhatsApp tá liberado, 98105-0105.
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2: Alô galera da 105 FM, aqui é o Balara e agora é a hora de Algo Me Diz. Aumenta o som.
3: Algo me diz.

0: e pra ser feliz é ouvindo a boa de Mossoró. Participando também, né?
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0: Vamos nessa, gente, ó, fica à vontade aí, o nosso WhatsApp tá liberado, já tá chegando mensagens, né, a turma tá mandando mensagem de áudio, de texto, você pode pedir sua música, mandar alô pra quem você quiser, fazer a festa com a gente. 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É isso mesmo, sempre que precisar e não tiver aí à disposição um rádio convencional, ouve a gente pela internet também, a gente agradece demais. Ou se você tem uma Alexa na sua casa, né, que é algo mais tecnológico, é algo do momento, e aí você pode nos ouvir também através da Alexa. É só você dar um comando de voz pra Alexa pedindo: Alexa, sintoniza 105 FM Mossoró, e pronto, você já vai nos ouvir também na sua Alexa, beleza? Fechado assim, então, ó, manda ver. Agora tem Jota Quest numa regravação da música Que Beleza.

0: Marcelo Falcão e Chorão, né? Legado. A gente volta já já trazendo muito mais, tá, minha gente? Faz o seguinte, sai daí não, é um pelar e outro cá, a gente já volta com tudo. Ótima manhã, maravilhosa manhã de quarta-feira pra você, tá bom? Sai daí não, é um pelar e outro cá.
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0: Na boa de Mossoró, 10h23.
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1: Bom demais, minha gente. Esse é o nosso Painel 105. Essa é a boa de Mossoró, né, minha gente? Vamos lá, trazendo aqui as participações. Minha amiga Zida Alves, seja bem-vinda. Minha amiga Vânia, lá no Santo Antônio, também ouvindo a gente. Minha amiga Gorete e o seu esposo do Ola, no bairro Três Vinténs. Rosa, lá no Liberdade 1, também tá por aqui. Minha amiga Rosa, bom dia, querida. Seja bem-vinda.
2: Tá aqui, Rosa, Liberdade 1. Tô na escuta, graças a Deus.
1: Boa música
2: aí, em Mato Grosso. Poema, ofereço pra Maria da Zé, Fátima Moreira, Rita de Cássia, Marta, Paula, Márcia Paula. Mulher de Reginaldo aqui, Liberdade 1. Manda um alôzinho pras meninas do Liberdade. Tá todas na escuta. Todas. Tchau, tchau, querido.
1: Valeu, minha amiga. Abraço pra você. Obrigado pela audiência, obrigado pela sintonia e toda a turma aí participando com a gente, né?
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1: O projeto da Arena Nogueirão em Mossoró teve sua construção física adiada para o início do próximo ano devido à complexidade dos projetos arquitetônicos e estruturais. Com investimento superior a 214 milhões de reais, a iniciativa privada prevê um complexo que inclui estádio padrão FIFA, shopping, praça de alimentação, supermercado, centro de eventos e estacionamento com 1.600 vagas. Além disso, o empreendimento contemplará a construção de um centro administrativo moderno para a Prefeitura Municipal de Mossoró. A proposta conta com respaldo legal e apoio aí de parlamentares locais que enxergam uma parceria público-privada como um marco de inovação. De ponto de vista ali, emocional, os torcedores tradicionais do Potiguar e do Baraonas nutrem grandes expectativas pelo retorno ali das atividades esportivas. Por fim, a nova estrutura promete resgatar a convivência das torcidas e modernizar ali o futebol moçoroense.
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0: Benson Boni, Beautiful, aqui ó, na sua 105 FM, a boa de Mossoró. Ó, manda sua mensagem no nosso WhatsApp 981050105. Fica à vontade aí, manda ver na nossa programação, beleza? Pode participar.
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0: Na boa de Mossoró, 10h43.
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1: Maravilha, minha gente, esse é o nosso Painel 105, meu amigo Evanilson, bom dia, garoto.
2: Bom dia, Jackson Lira. Aqui é Evanilson, nesse tornearia.
1: Fala, meu irmão.
2: Agora eu gostaria de escutar um de hit.
1: Boa.
2: Se possível, ofereci aqui ao meu amigo Escatemba, Gabriel e o Japa.
1: Valeu, meu irmão. Tamo junto. Abraço pra você, obrigado pela audiência. Minha amiga Isabel Cristina, bom dia.
3: Bom dia, Jackson Lira. Bom dia a todos da 105, a boa de Mossoró. Meu amigo, boa. Um abraço. Uma ótima quarta-feira, abençoada por Deus.
1: Pra nós, né, amiga?
3: Muita paz. Pra você e pra toda a sua família. Amigo, gostaria de pedir uma música aí de Guilherme Arantes.
1: Certo.
3: Cheia de charme.
1: Maravilha, valeu, minha amiga. Abraço pra você, obrigado pela audiência.
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1: Bom demais, minha gente. Ó, hoje disponíveis 279 novas oportunidades. Entre elas, aqui eu tenho 4 vagas para SG, 1 vaga para lavador de carros, 1 vaga para ajudante de carpinteiro, 4 vagas para auxiliar de depósito, 1 vaga para balconista, 4 vagas para vendedor interno, 5 vagas para cozinheiro ou cozinheira, 2 vagas para consultor de vendas, 3 vagas para marceneiro, 3 vagas para ajudante de caminhoneiro, tá? Todas essas vagas disponíveis no site prefeituradeMossoró.com.br. Vai na aba painel de empregos e faz o seu cadastro. Beleza, minha gente? Agora tem Tati BR Beats. Palpite.

0: Memories, fechando a nossa primeira hora e virando para a segunda, né, minha gente? Agora 11 horas, 2 minutos, intervalinho, a gente volta na sequência trazendo muito mais, tá bom? Fechado assim, ó, sai daí não, é um pé lá e outro cá, a gente já volta com tudo!
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0: Uma boa de Mossoró, 11-2.
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0: instalada na Praça Duque de Caxias, na Avenida Alberto Maranhão, ou melhor, Avenida Presidente Dutra. A manutenção é feita com o objetivo de preservar a imagem, que é um dos símbolos religiosos e culturais da cidade. A Festa Santa Luzia 2026 será realizada de 1º a 13 de dezembro pela Diocese de Mossoró, com o tema Jesus Olhando para Ele o Amou. Durante os 13 dias, a programação, né, a Mossoró deve receber milhares de fiéis.
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0: De Mossoró, agora 11:20. Intervalinho, a gente volta na sequência trazendo muito mais, tá bom? Faz o seguinte, manda sua mensagem, no retorno tem a sua participação. 98105-0105.
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0: Na boa de Mossoró, 11:20.
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2: Na boa de Mossoró, 11:39.
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1: Governo do Rio Grande do Norte vai transferir temporariamente a sua sede administrativa para Mossoró entre os dias 28 e 30 de setembro. A medida ocorre durante a programação da Festa da Liberdade e foi oficializada pela governadora Fátima Bezerra ontem, terça-feira, dia 22. Durante os 3 dias, a reitoria da Universidade do Estado do Rio Grande do Norte será utilizada como sede temporária do governo do estado. A governadora terá uma agenda em Mossoró e na região, com compromissos na áreas de infraestrutura, educação, abastecimento e segurança pública. Também estão previstas reuniões com representantes do setor produtivo e visitas às obras.
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Marisa Monte, calma, nossa penúltima de hoje. Bom demais ter você aqui na nossa programação, né, minha gente? Que maravilha, que coisa boa. Programa diferenciado, uma programação musical pra lá de especial. Obviamente pra gente curtir, pra gente ouvir, pra gente lembrar, pra matar saudades. Pra curtir o atual é bom demais, ó. Tô indo nessa, viu, gente? Obrigado pela audiência e sintonia. A gente se encontra amanhã aqui, a partir das 10 da manhã. Pense sempre positivo. Pensamento positivo abre qualquer porta, ó. Fui!

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4: O Instituto Federal de Educação, Ciência e Tecnologia de Minas Gerais, o IFMG, em Ouro Branco, ganhou um projeto que usa o rádio para descomplicar a tecnologia. A estudante Emanuele Canuto de Paula criou o programa Conectando Gerações, transmitido pela Rádio Queluz FM 99,5 em Conselheiro Lafaiete, também em Minas Gerais. A atração explica de forma simples assuntos como inteligência artificial, golpes digitais, celulares, internet e redes sociais, ajudando principalmente pessoas que têm mais dificuldade com o universo digital. O projeto também foi reconhecido pelo IFMG e recebeu o prêmio de melhor projeto de extensão. Uma iniciativa que mostra como o rádio continua sendo uma importante ferramenta de informação, educação e inclusão. Viva também a 105 FM. Eu sou Aline Linhares e este é o Tempo Vivo, aqui na FM Santa Clara.
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7: 11:59.
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Não demora, a gente volta já. 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
1: 1:04.
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9: 1:24.
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15: 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Agora 1:29.
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1: Uma hora e 30 minutos agora. Muito boa tarde a você, ouvinte da Rádio 105. Chegamos hoje, quarta-feira, 23 de setembro de 2026. E você que está ligado com a gente, acompanhando a programação da Boa de Mossoró, seja sempre muito bem-vindo. Vamos juntos, eu e você, ligados aqui no som da 105, nessa conexão gostosa. FM 105 e você, ouvinte, trazendo aí os grandes sucessos da música que você gosta de ouvir e sabe, que tocam aqui no som da 105. Vamos juntos nesse clima e com a sua participação através do nosso WhatsApp 98105-0105. 98105-0105. Mande sua mensagem para pedir música, confirmar sua audiência, mandar alô para a turma. Se conecte junto com a gente através do nosso site, porque no mundo inteiro você pode acompanhar a nossa programação. Basta acessar fm105mossoró.com.br, também os aplicativos de rádio como o Radiosnet ou a sua Alexa. Então fique ligado acompanhando a gente, seja em casa, no trabalho, no carro, nos dando aquela carona, amiga. O que importa é que estejamos juntos aqui no som da Boa de Mossoró, junto com você.
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2: 1h41.
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8h50 agora, no Som da Boa de Mossoró. Você ligado com a gente já nessa reta final do programa. A gente agradece a sintonia e a audiência. A turma que tá ouvindo a nossa programação, ligados com a gente sempre. Quero mandar um abraço pro meu amigo Jorge Cabeludo e a sua amiga Penélope Charmosa. Ligados, trabalhando e acompanhando a gente. Um grande abraço. Minha amiga Nevinha e o Sinélio lá no Aeroporto 2, acompanhando sempre a gente. O Guma, na Ilha de Santa Luzia, sempre ligado conosco aqui nas tardes. A Simara, no bairro Bom Jardim. Também agradecendo aqui o Edmar Nascimento, confirmando a audiência conosco nessa tarde aqui no Som da Boa de Mossoró. Obrigada pelo carinho da audiência e a sintonia aqui no Som da 105. Agradecendo a Vânia e a Sarinha no bairro Santo Antônio, o Gilvan Silva no Santa Delmira, e mandar um abraço pro meu amigo Céu Samuel, que tá ouvindo a gente aqui no bairro Dom Jaime Câmara. Um grande abraço, uma ótima tarde e vamos juntos nesse clima na melhor programação do seu FM. Chegando Dose Dupla de hoje com Legião Urbana pra você. Começando com o Teatro dos Vampiros.

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4: 2 horas.
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0: 2:03 agora, começando o nosso Estação 105. Seja muito bem-vindo, ouvinte da Boa de Mossoró. Juntos a partir de agora, nesta quarta-feira, dia 23 de setembro de 2026. Coisa boa é ter você, ouvinte, ligado com a gente, acompanhando a programação, interagindo conosco, porque aqui você também nos ajuda a fazer a programação. Mande sua mensagem no 981050105 para que a gente possa juntos fazer essa tarde muito mais especial. Você pede música, você manda alô para a turma e ainda fala de onde você está ouvindo a gente, porque você pode acompanhar a nossa programação independente de onde você esteja, em qualquer lugar do mundo, acessando o site fm105mossoró.com.br. Tem também os aplicativos de rádio como o Radiosnet e a sua Alexa. Então vem com a gente curtir a melhor programação do Rádio FM aqui na Boa de Mossoró. Vamos juntos nesse clima até as 16h, eu, Bárbara Tavares e você.
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Você é ligado com a gente às 2h17 aqui no Som da Boa de Mossoró, ouvinte 105, seja muito bem-vindo. Como é bom ter você ligado conosco, acompanhando a programação aqui na rádio que toca as melhores músicas e os melhores estilos. Agradecendo sempre o carinho da audiência e a sintonia. Abraçar meu amigo Marcondes ouvindo a gente, abraçar a Selma, o Bruno, a turma que ouve a gente lá na Bonita Cosméticos, no centro da cidade. Um grande abraço, valeu pela companhia conosco. Quem também está por aqui confirmando a audiência comigo nessa tarde, o meu amigo Jean Pintor, no posto Estrela d'Alva, ligado sempre com a gente. Agradecer o carinho da sintonia, minha amiga Marlene, sempre ouvindo a nossa programação, está lá em Porto Velho acompanhando a gente. E eu quero agradecer a sintonia, mandar um grande abraço à turma aí trabalhando e ouvindo a gente hoje lá na Viva Saúde Integral, clínica do Dr. Leandro Salles, o meu amigo, nosso ouvinte de todas as tardes, Sueldo Pintor, o Sueleno, o Alex Pedreiro, o Urso Branco, o Marco Lino e o Vladimir da Camisa Vermelha. Para vocês, um grande abraço. Obrigada pelo carinho da audiência e a sintonia com a gente aqui no Som da 105 FM. Também conosco nessa tarde a minha amiga Clenilda Maria. Clenilda tá no Dom Jaime Câmara acompanhando a gente. Agradecer o Evanilson Nascimento, a turma da EIC Tornearia, sempre ligados. Abraçando aí o irmão, o João e o Pipoca. Um super abraço para vocês. A Rosa no Liberdade 1, Moisés Moura no Aeroporto 2 e o meu amigo Fabiano Dantas do bairro Bom Jesus ouvindo a gente sempre. A turma lá na oficina do Valdir no Planalto 13 de Maio. Um grande abraço para vocês, uma ótima tarde e um bom trabalho. Chegando o som da banda Catedral.

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2: São 2h23.
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de volta às 2h31, som do Bee Gees na 105. Minha amiga Janete ouvindo a gente, ligada lá no condomínio Jardins do Planalto, abraçando suas irmãs, Juraci, Jurandir, também a Sofia, lá nos paredões acompanhando a gente. E mandar um abraço também para sua filha Jailda, dona Dudu, seu João no bairro Abolição 4. Um grande abraço para essa turma que ouve sempre a gente aqui no som da 105. Agradecer quem também nos ouve através da internet. Quero mandar um grande abraço pro meu amigo Beto, que tá lá em São Bernardo do Campo, São Paulo, ouvindo aqui o nosso programa, sempre ligado, acompanhando a gente. Também meu amigo Josemar, lá em Natal, capital, acompanhando a nossa programação, abraçando a Antônia no bairro Cidade Verde. Obrigada pelo carinho da audiência, Josemar, ligado sempre conosco aqui na Boa de Mossoró. Agradecer também quem nos ouve e nos acompanha. Meu amigo Edmar Nascimento tá ligado com a gente, curtindo a Boa de Mossoró. Chegando agora o som do Eagles. 1h32. Até às 4 horas, o nosso Estação 105 está no ar para você.

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2: Agora, 2h43.
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Se ligue na hora certa, não perca o seu compromisso, são 2h53 agora. Agradecendo a sintonia, a turma que tá conosco, acompanhando aqui a programação da Boa de Mossoró. Abraçar a turma lá na Serra do Mel, pessoal da Vila Guanabara junto conosco. Alô, Edilson Silva, um abraço para você, o Genivan e a turma aí na Barraca da Castanha, sempre ouvindo aqui o nosso programa. Quero também agradecer o Denilson no Aeroporto 2, tá confirmando a sintonia com a gente. Ligado sempre, sempre aqui no Som da Boa de Mossoró. Um super abraço, meu amigo. Valeu pela audiência. Também comigo nesta tarde, ouvindo a programação da Boa de Mossoró. Quero mandar um grande abraço à turma que está ouvindo a gente no Box 192, lá do Shopping Vucu Vucu, ouvindo aqui a nossa programação e abraçando aí o nosso amigo Maurinho Senna, instrutor credenciado do Detran, e ouvindo sempre a gente. O Maurinho sempre que tá dando aula, tá aí com a playlist da 105, né? Fazendo aí aquele clima tranquilo pra turma que tá aí fazendo a aula. Um grande abraço, obrigada pela sintonia, essa turma boa que acompanha sempre a programação. Meu querido Pedro, valeu pela audiência, pela sintonia conosco aqui no Som da Boa de Mossoró. Quem também tá com a gente, meu amigo Eri Souza, lá no Sumaré, confirmando a audiência. O Nilton tá mandando um abraço à turma da Brasissal, ao Ricardo lá no Salgarça, que nos ouve sempre, também abraçando a família. Abraçando aqui os filhos Max, Daniel, Maria Clara e os netos Arthur e Júlia também acompanham a gente, ouvindo aqui o Som da Boa de Mossoró. Turma boa que não desliga e acompanha sempre a gente aqui no Som da 105. O clima é esse e você tá ligado conosco, curtindo a nossa programação até as 4 horas da tarde. Chegando o som do Engenheiros do Havaí.

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3: E a Prefeitura de Mossoró iniciou, nesta terça-feira, dia 22, a manutenção da imagem de Santa Luzia, instalada na Praça Duque de Caxias, ali na Avenida Presidente Dutra. A manutenção é feita com o objetivo de preservar a imagem, que é um dos símbolos religiosos e culturais da cidade. A festa de Santa Luzia 2026 será realizada de 1º a 13 de dezembro pela Diocese de Mossoró. Durante os 13 dias de programação, Mossoró deve receber milhares de fiéis. Será feita a restauração da estrutura, fazendo a correção da fiação e a troca das lâmpadas. Um trabalho minucioso e de muito cuidado que a prefeitura faz nesse período que antecede a festa.
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3: São 3 horas e 1 minuto.
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3:09. Já vamos adentrando a última hora do nosso programa, o Estação 105, que está no ar para você todos os dias, todas as tardes, até as 4 horas. Quero aqui agradecer a sintonia e a audiência, a turma que está sempre ligada conosco, acompanhando a programação, como a minha amiga Socorro Alves, do bairro Paredões, ligada sempre com a gente, ouvindo e acompanhando aqui o nosso programa. O pessoal lá nos Pereiros, trabalhando e ouvindo a gente. Abraçar o Lennon, o Alex, os mecânicos, Deda, Jaquean, Zirã, Deon, Jô, Miguel, também o Josivan, o Bosco, o Luiz e o Denison. Um grande abraço para vocês, obrigada pela sintonia conosco aqui na Boa de Mossoró. Minha querida Dona Gorete, seu Duó, que nos ouvem todas as tardes lá no 3 Vinténs. O Rondinelli no Planalto 13 de Maio, sempre ligado com a gente aqui na escuta do nosso programa. Obrigada pela sintonia. E o Francisco Moura tá confirmando a audiência com a gente lá no Grande Alto de São Manuel. E você que tá ouvindo a nossa programação, mande sua mensagem pra gente no 981050105. Vamos juntos nessa conexão entre eu, Bárbara Tavares, e você aqui nas tardes da 105 FM. São 3:10 agora.

É preciso pensar um pouco nas pessoas que ainda vêm, nas crianças. A gente tem que arrumar um jeito de deixar para eles um lugar melhor, para os nossos filhos e para os filhos dos nossos filhos. Pense bem.

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1: Da novela 4x4, em 1994, Bon Jovi, Always.

0: Páscoa.
1: Débora Blando, A Luz que Acende o Olhar, novela O Beijo do Vampiro, de 2002.
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3: São 3:26.
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Fábio Júnior na Boa de Mossoró. Pareço um menino. São 3:35 agora. Agradecendo o carinho da audiência, sintonia, essa turma que confirma sempre a audiência conosco. Tá ligada com a gente, curtindo a programação. Quero agradecer meu amigo Damião dos Canudinhos. Tá conosco lá no bairro Bom Jardim. Sempre ligado, acompanhando a programação. Também o Canindé Medeiros na CL Bike Service no Planalto, 13 de maio. Abraçar minha amiga Nildinha Alves no Sumaré, sempre ligada com a gente, curtindo a programação da nossa rádio. E a minha amiga Fátima Moreira no Liberdade 1, acompanhando sempre a gente. Turma boa, ligada aqui na 105, curtindo e acompanhando a nossa programação. Mande sua mensagem para o 98105-0105, confirme a sua audiência junto conosco. Até às 4 horas da tarde, o clima é esse, e você participando junto com a gente.

0: 10 quilômetros da duplicação da BR-304 no Rio Grande do Norte serão liberados nesta quarta-feira, dia 30 de setembro, a partir de Açu, em direção a Mossoró. Esse subtrecho corresponde a uma área já pronta para receber o tráfego de veículos e integra a etapa 1B do projeto de duplicação da BR-304, que contempla aí 57,6 quilômetros entre os municípios de Açu e Mossoró, com investimento total de R$ 376 milhões. O subtrecho a ser liberado tem início no entroncamento da BR-304 com a RN-223 em Açu e corresponde a aproximadamente 17% dessa etapa da duplicação, tendo que os serviços necessários para sua liberação, incluindo sua drenagem e sinalização horizontal e vertical, garantindo aí a sua plena utilização.
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2: São 3h45.
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0: São 3 horas e 56 minutos, finalzinho do nosso Estação 105. Quero aqui agradecer a sintonia, abraçar minha amiga Luísa Antônia, acompanhando sempre a gente, abraçando as suas colegas de trabalho, a Ariane e a Silvia, ligadas com a gente. Um beijo pra essa turma, obrigada pela companhia. O Gilvan Silva no Santa Delmira e a Ivanosca Gurgel no Grande Alto da Conceição, ouvindo a gente. Na sequência, você acompanha com meu amigo Léo Júnior, o MPB na 105. Lembrando que amanhã tem mais A Tarde Nossa aqui na 105.
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2: Rádio Santa Clara FM 3:57.
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1: Alô você, a partir de agora está no ar o Música Popular Brasileira na 105 FM. É o mais tradicional fim de tarde do rádio moçoroense, a partir de agora pela ZYD 516, Rádio Santa Clara. Eu sou Léo Júnior e não estarei sozinho, ao lado dos grandes nomes da música popular e também com você, através do 98105-0105, pelo dial ou pelo fm105mossoró.com.br, no oferecimento do Supermercado Mais Fácil, que tem premiação para você, valendo R$ 105 em compras. 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Então, aumente o volume, deixe a felicidade entrar, porque está no ar o MPB na 105.
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1: Na 105, é assim, é bom demais. Pelo nosso primeiro bloco, já deu a entender que a nossa brincadeira é mais do que séria. Uma viagem musical através do som que balança o Brasil. E daqui a pouco, depois do intervalo, estaremos de volta.

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3: Na boa de Mossoró, 4:21.
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Rádio 105, pelo dispositivo Alexa, você se conecta conosco pelo aplicativo Radiosnet e também pelo fm105mossoró.com.br. Você está curtindo o MPB na 105. Quem interagiu comigo foi a Joana, ela está no Paraíso Serrano de Martins. Alô, Léo Júnior, por aqui a temperatura está muito agradável e ouvir uma boa música deixa a nossa tarde ainda melhor. Ok, Joana, obrigado pelo seu carinho. Continue ouvindo a 105 FM, porque a música que você pediu está chegando.

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1: Rádio 105, a sua tarde de alto astral e de bem com a vida, ouvindo o que há de melhor da música popular brasileira. 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
0: Santa Clara FM, 4:42.
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Rádio 105, ter você comigo aqui no MPB na 105 é sempre uma satisfação. Você sabe, o mais tradicional fim de tarde do rádio moçoroense, de segunda a sexta-feira, sempre a partir das 16h, logo após o Estação 105, com a minha amiga Bárbara Tavares. Eu sou Léo Júnior e fico com você até às 18h, tocando a história do Brasil, através das canções que marcaram época. Me diz você, qual o seu artista preferido? Qual a música fez parte da trilha sonora da sua vida? Alô, Renata, está no Redenção? Pediu música e com certeza vai ouvir.

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1: Na 105 é bom demais. Mais uma linda canção que conta a nossa trajetória verde e amarela. As canções que marcaram o Brasil. Você curte e revive todas as tardes aqui no MPB, na 105 FM. Quem está comigo é a Bruna e o Guilherme na Zona Norte de Natal, pelo fm105mossoró.com.br. E daqui a pouco, depois do intervalo, vão curtir a música que pediram. Não saia da sintonia.

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3: O Instituto Federal de Educação, Ciência e Tecnologia de Minas Gerais, o IFMG, em Ouro Branco, ganhou um projeto que usa o rádio para descomplicar a tecnologia. A estudante Emanuele Canuto de Paula criou o programa Conectando Gerações, transmitido pela Rádio Queluz FM 99,5 em Conselheiro Lafaiete, também em Minas Gerais. A atração explica de forma simples assuntos como inteligência artificial, golpes digitais, celulares, internet e redes sociais, ajudando principalmente pessoas que têm mais dificuldade com o universo digital. O projeto também foi reconhecido pelo IFMG e recebeu o prêmio de melhor projeto de extensão. Uma iniciativa que mostra como o rádio continua sendo uma importante ferramenta de informação, educação e inclusão. Viva também a 105 FM. Eu sou Aline Linhares e este é o Tempo Vivo, aqui na FM Santa Clara.
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4: Rádio Santa Clara FM 5 e 5.
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Você está ouvindo o MPB na 105, que toca o que há de melhor do som do Brasil. Todas as tardes, aqui especialmente para você que nos dá o carinho da audiência. Tá no trabalho, você que está fazendo atividade física, recebe o nosso abraço. Quem está comigo é o Cláudio e também a Sueli, lá no Complexo Viário 15 de Março. Léo Júnior, estamos aqui nos exercitando e ouvindo o que há de melhor. Como diz você, é puro suco de Brasil. Aumente o volume, tá chegando mais uma linda música.

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1: Rádio 105, levando o que há de melhor da música popular brasileira para você. 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Daqui a pouco tem muito mais para você.

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3: 105 FM, 5:23.
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Quem está comigo em nossa sintonia? Alô, Sueli, lá no bairro Bom Jardim. A Ana, que está curtindo a Rádio 105 em Alphaville. Um forte abraço para você, Ana. Receba o nosso carinho e gratidão pela audiência. Quem está também na sintonia é o José Miguel, que está nos ouvindo em Açu, na terra dos poetas, todas as tardes, na sintonia da Boa de Mossoró. Aumenta o volume, porque o som que balança o Brasil toca mais uma música linda para você.

0: 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O sorteio vai acontecer na próxima sexta-feira. Que tal você interagir comigo, hein? Tô te esperando. Daqui a pouco, depois do intervalo, eu volto. Abraçando o Brasil!
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2: Santa Clara FM 5:44.
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você. Rádio 105, as mais bonitas canções da música popular brasileira encontram você todas as tardes aqui no MPB na 105 FM. Aqui você comigo, interagindo pelo 981050105, no oferecimento do supermercado Mais Fácil, valendo R$105 em compras. Vamos abraçar quem nos abraça. Quem está comigo no litoral em Capuí é o Marlos. Obrigado, Iogo, pelo carinho. Quem também está na orla é o George, em Areia Branca. Priscila está em Grossos e recebe o nosso carinho. Da praia, no litoral, no sertão, ouvindo a 105 FM no mais tradicional fim de tarde do rádio moçoroense. É aqui, na Boa de Mossoró. Aumenta o volume, porque está chegando mais um clássico do Música Popular Brasileira na 105.

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0: hoje, hein?
1: Rádio 105, final do nosso MPB na 105 de hoje. A você que esteve comigo, um forte abraço. Na sequência, o Bíblia, Deus com a gente e logo após, o programa Reflexão. Léo Júnior vai ficando por aqui. E você sabe, de segunda a sexta-feira, temos um encontro no Música Popular Brasileira, aqui na Boa de Mossoró, na 105 FM, com as bênçãos de Santa Clara, Padre Sátiro Cavalcante Dantas. Vou deixando a minha última de hoje. A gente se vê.
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Olá, meu irmão, minha irmã, graça e paz para você e sua família. O Evangelho de hoje narra o envio missionário dos discípulos. Jesus os envia sem bens materiais, não para dificultar a vida deles, mas para que coloquem toda a segurança no Senhor. Neste dia em que a liturgia da palavra nos faz um chamado ao despojamento e à confiança, fazemos memória de um santo muito querido, São Pio de Pietrelcina, um homem de Deus que viveu uma vida simples e modéstia e numa total fé e confiança no poder e no agir de Deus. Invoquemos a luz do Espírito Santo para que abra as nossas mentes e corações ao acolhimento da palavra do Senhor. Ó Espírito Santo, tu que habitas, tu que falas, rezas e ages em mim, abra-me à palavra. Que a minha mente e o meu coração sejam o terreno bom onde a semente da palavra possa germinar, crescer e frutificar para que a minha vida seja transformada. Amém. Hoje, 23 de setembro, a liturgia nos oferece o Evangelho de Lucas, capítulo 9, versículos 1 a 6. Tendo convocado os 12, Jesus deu-lhes poder e autoridade sobre todos os demônios e para curar enfermidades, e enviou-os para proclamar o reino de Deus e restituir a saúde aos doentes. E disse-lhes: não tomeis nada para o caminho, nem cajado, nem bolsa, nem pão, nem prata, nem duas túnicas. Jesus reúne os 12 e lhes dá poder e autoridade sobre os espíritos impuros e as doenças, e os capacita a proclamar o reino de Deus. Os apóstolos participam da mesma missão de seu mestre. Palavra e ações libertadoras encontram-se. Jesus constituiu esse grupo depois de uma noite de oração. O número 12 tem vinculação clara com o povo da antiga aliança, com as 12 tribos de Israel. É uma forma de dizer: está nascendo um novo povo. Depois de traçar o perfil das atividades a serem desenvolvidas, Jesus oferece uma série de recomendações que nortearão o estilo de vida dos missionários. Não se pode portar consigo cajado, sacola, pão, dinheiro e duas túnicas. Critério fundamental é o despojamento e o espírito de pobreza para que haja confiança irrestrita na providência de Deus. O jeito de fazer missão é bastante peculiar. Alguns os acolhem, outros não. A norma da hospitalidade que os judeus praticam conta a favor. Ficar na mesma casa significa que não se escolhe a casa dos ricos ou a busca de recompensas. Para os que não acolhem o Evangelho, as sandálias sejam sacudidas em protesto e separação. O texto se conclui com a anotação do bom êxito da missão realizada. Tendo convocado os 12, Jesus deu-lhes poder e autoridade sobre todos os demônios e para curar enfermidades, e enviou-os para proclamar o reino de Deus e restituir a saúde aos doentes. O
Senhor nos convida a sermos praticantes da palavra. Neste momento, vamos dispor o nosso coração para a vivência de Sua palavra.

ordem que Jesus dá aos discípulos para que não levem provisões demonstra que o verdadeiro missionário deve apoiar-se na graça divina e não em recursos materiais, tendo como prioridade absoluta o anúncio do Evangelho. Esta foi a experiência vivida por São Pio de Pietrelcina em sua passagem aqui na Terra. Um homem simples, de origens humildes e que tinha como sua maior segurança a fé no Senhor. A história conta que as maiores tempestades que o ameaçavam eram os assaltos do diabo, dos quais se defendia com a armadura de Deus, com o escudo da fé e com a espada do Espírito, que é a palavra de Deus. Permanecendo unido a Jesus, ele teve sempre em vista a profundidade do drama humano e para isto se entregou e ofereceu seus numerosos sofrimentos e soube dedicar-se à cura e ao alívio dos doentes, sinal privilegiado da misericórdia de Deus. Que São Pio interceda junto a Deus por todos nós. Ele que tudo fazia à luz da fé e passava o dia e a maior parte da noite conversando com Deus. Aprendamos de São Pio a aceitar a misteriosa vontade de Deus em nossa vida.

Todo-Poderoso e Eterno, que destes ao presbítero São Pio de Pietrelcina a graça de participar de modo admirável na cruz do vosso Filho, e renovastes pelo seu ministério as maravilhas da vossa misericórdia, concedei-nos por sua intercessão que, permanecendo sempre associados à paixão de Cristo, alcancemos a glória da ressurreição. Por nosso Senhor Jesus Cristo, vosso Filho, que é Deus e convosco vive e reina na unidade do Espírito Santo. Amém. 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

0: Boa noite, ouvintes da FM 105, que acompanham na tradicional Hora do Ângelus o programa Reflexão, que tem a coordenação geral do padre Charles Lamartine, com a participação das irmãs Clarissas do Mosteiro Fraternidade São Francisco de Assis e de vários agentes da Pastoral Diocesana. Com toda a igreja, celebramos a 25ª Semana do Tempo Comum, onde a liturgia nos propõe que devemos buscar a Deus, que é bom e misericordioso, dispostos a acolher o convite para sermos trabalhadores da sua vinha, reunimos-nos para invocá-lo lealmente, prontificando-nos a percorrer seus caminhos. Neste mês de setembro, dedicado às Sagradas Escrituras, o Senhor abra o nosso coração para o que de fato importa: viver à altura do Evangelho de seu Filho. Na certeza de que a Igreja, sempre fiel à lógica da gratuidade e da bondade divinas, seja sempre incansável testemunho do amor misericordioso de Deus para com todos, apresentemos ao Senhor a nossa oração inicial. Ó Deus, que resumistes toda a sagrada lei no amor a vós e ao próximo, concedei-nos que, observando os vossos mandamentos, mereçamos chegar à vida eterna. Por nosso Senhor Jesus Cristo, vosso Filho, que é Deus e convosco vive e reina na unidade do Espírito Santo, por todos os séculos dos séculos. Amém.
1: O anjo do Senhor anunciou a Maria, e ela concebeu do Espírito Santo. Ave Maria, cheia de graça, o Senhor é convosco. Bendita sois vós entre as mulheres, bendito é o fruto do vosso ventre, Jesus. Santa Maria, Mãe de Deus, rogai por nós, pecadores, agora e na hora de nossa morte. Amém. Eis aqui a serva do Senhor, faça-se em mim segundo a vossa palavra. Ave Maria, cheia de graça, o Senhor é convosco. Bendita sois vós entre as mulheres, bendito é o fruto do vosso ventre, Jesus. Santa Maria, Mãe de Deus, rogai por nós, pecadores, agora e na hora de nossa morte. Amém. E o Verbo divino se fez carne e habitou no meio de nós. Ave Maria, cheia de graça, o Senhor é convosco. Bendita sois vós entre as mulheres,

0: Bendito é o fruto do vosso ventre, Jesus. Santa Maria, Mãe de Deus, rogai por nós, pecadores, agora e na hora de nossa morte. Amém. Rogai por nós, Santa Mãe de Deus, para que sejamos dignos das promessas de Cristo. Oremos. Infundi, Senhor, como vos pedimos, a vossa graça em nossas almas, para que nós, que pela anunciação do anjo, viemos ao conhecimento da encarnação de Jesus Cristo, vosso Filho, por sua paixão e morte, sejamos conduzidas à glória da ressurreição. Por nosso Senhor Jesus Cristo, vosso Filho, na unidade do Espírito Santo. Amém.
1: Queridos irmãos e irmãs, boa noite. Nossa cordial saudação pelas ondas da FM Educativa Santa Clara, a FM de Padre Sátiro, a nossa FM 105. Queremos acolher a todos vocês, desejar paz e bem. Hoje, na primeira e segunda parte do nosso programa Reflexão, nos ajuda o querido Padre Francisco Isaías. Seja muito bem-vindo, Padre Isaías.
2: Queridos ouvintes, é com alegria que nós damos início a mais um programa Reflexão, aqui nas ondas da Rádio FM 105 Santa Clara. A liturgia desta semana nos coloca diante de uma verdade que nem sempre foi fácil acolher. Deus não pensa como nós, nem mede a vida segundo os critérios do mundo. Seus caminhos são mais altos do que os nossos caminhos e seus pensamentos ultrapassam os nossos pensamentos. Diante disso, a palavra de Deus nos convida a rever nossas medidas, nossas expectativas e critérios com os quais julgamos a nós mesmos, aos outros e até mesmo a ação de Deus. O Evangelho nos coloca diante de uma compreensão, onde o reino de Deus, a lógica, não é da competição, da comparação ou do merecimento, mas da gratuidade e da misericórdia. Deus não age segundo a lógica de quem contabiliza méritos e recompensas. Ele olha para cada pessoa na singularidade e com o olhar de quem ama e oferece a todos a possibilidade de recomeçar. Por isso, a conversão cristã passa também por aprender a alegrar-se com o bem que Deus realiza na vida de outras pessoas. A liturgia nos provoca, assim, a abandonar os esquemas que tantas vezes aprisiona o nosso coração. A necessidade de sermos superiores, de receber mais, de sermos reconhecidos ou até mesmo de querermos apenas as recompensas que vêm do alto. Converter-se é aprender a pensar e agir segundo o coração de Deus, deixando que a graça transforme nossas relações, nossas escolhas e nossa maneira de olhar para a vida. Nesta semana, peçamos ao Senhor um coração humilde para acolher seus caminhos, mesmo quando não os compreendemos. Um coração livre para reconhecer a sua graça não é privilégio de poucos, e um coração generoso capaz de celebrar o bem que acontece na vida de cada irmão e irmã. Que a palavra de Deus nos ajude a pensar na lógica do eu mereço para a lógica do Deus é misericordioso, da comparação para a gratidão e do julgamento para a fraternidade. Nesta semana nos acompanha as leituras do profeta Isaías, onde o profeta nos escreve dizendo assim: buscai o Senhor enquanto pode ser achado, invocai-o enquanto ele está perto. Abandone o ímpio seu caminho e o homem injusto suas maquinações. Volte para o Senhor, que terá piedade dele. Volte para nosso Deus, que é generoso no perdão. Meus pensamentos não são como os vossos pensamentos, e vossos caminhos não são como os meus caminhos, diz o Senhor. Então, meus caminhos estão acima dos vossos caminhos, e meus pensamentos acima dos vossos pensamentos, quanto está o céu acima da terra. Palavra do Senhor. Queridos ouvintes, a partir desta primeira leitura do profeta Isaías, apresenta-nos um forte convite à conversão. Procurai o Senhor enquanto é possível encontrá-lo, e invocai-o enquanto está perto, diz o profeta. Teologicamente, o texto revela um Deus que não está distante das nossas realidades e se deixa ser encontrado, e chama o ser humano a retornar para ele. A conversão, porém, não é apenas uma mudança exterior de comportamento, é uma transformação do coração, uma mudança de mentalidade, como diz os gregos, metanoia, é mudança de direção. Por isso, o profeta convida o ímpio a abandonar seus caminhos e o homem injusto a renunciar aos seus pensamentos para acolher uma lógica nova, a lógica de Deus. O centro da mensagem está na afirmação: meus pensamentos não são como os vossos pensamentos e vossos caminhos não são como os meus caminhos. Há aqui uma profunda experiência teológica de transcendência de Deus. Deus não pode ser reduzido às nossas medidas, aos nossos pesos, aos nossos caprichos ou até mesmo às nossas expectativas ou critérios de justiça. Sua misericórdia ultrapassa aquilo que conseguimos compreender. A liturgia nos coloca diante desse mistério para nos recordar que celebrar a fé é também permitir que Deus desinstale nossas certezas e transforme nossa maneira de olhar a realidade. A palavra celebrada torna-se assim um convite a confiar em Deus, mesmo quando seus caminhos não coincidem com os nossos desejos e nossos quereres. Esta leitura nos interpela sobre a maneira como acolhemos as pessoas que estão em processo de mudança e recomeço. Muitas vezes somos rápidos para definir alguém pelo seu passado, pelos seus erros ou pelas suas escolhas, enquanto Deus continua oferecendo caminho de retorno. Assim, a comunidade cristã é chamada a ser espaço de acolhida, de reconciliação e também de recomeço, e não lugar de condenação. Evangelizar é também ajudar as pessoas a descobrir que nunca é tarde para voltar. É tempo de procurar o Senhor, de reconstruir a si mesmo naquilo que Deus abre como o tempo de graça e de luz. Humanamente, o texto toca uma realidade muito presente: a dificuldade de aceitar que nem tudo acontece segundo os nossos planos e que outro nem sempre pensa ou age como gostaríamos. Quantas vezes queremos compreender, controlar e medir tudo a partir dos nossos próprios critérios? O profeta Isaías, que nos escreveu esta leitura, nos convida humildemente a redescobrir o caminho da humildade, de reconhecer que não somos a medida de todas as coisas. Há momento em que precisamos silenciar nossos julgamentos, abrir mão de nossas certezas e confiar. A palavra deste domingo nos ensina que a verdadeira sabedoria começa quando reconhecemos que os nossos caminhos encontram os caminhos de Deus, que são maiores que os nossos planos, e Ele nos permite a descobrir a alegria escondida em cada coração. Nesta alegria também nos escreve a comunidade de Filipenses o apóstolo Paulo. Assim nos escreveu o apóstolo: irmãos, Cristo vai ser glorificado no meu corpo, seja pela minha vida, seja pela minha morte. Pois para mim, o viver é Cristo e morrer é lucro. Entretanto, se viver na carne significa que meu trabalho será frutuoso, neste caso, não sei se o que escolher. Sinto-me atraído para os dois lados. Tenho o desejo de partir para estar com Cristo, o que para mim seria de longe o melhor. Mas, para vós, é mais necessário que eu continue minha vida neste mundo. Só uma coisa importa: vivei à altura do Evangelho de Cristo. Palavra do Senhor. Caros ouvintes, com esta leitura da carta de São Paulo aos Filipenses, revela-nos uma das grandes experiências da fé cristã. Cristo é o centro e o sentido da existência. Paulo está diante da possibilidade da morte, mas não vive essa realidade com desespero. Sua vida está tão unida a Cristo que pode afirmar: para mim viver é Cristo. Teologicamente, essa afirmação expressa uma vida configurada ao Senhor, na qual viver, sofrer, servir e até morrer encontram seus destinos e sentido na revelação e na relação com Cristo. Não se trata de desprezar a vida, mas de compreender que existe encontro em sua plenitude quando é entregue a Deus e colocada a serviço do Evangelho. Esta palavra nos convida também a entrar no mistério pascal de Cristo, vida, morte e ressurreição. Toda a celebração cristã nos recorda que a existência não termina no horizonte da morte, porque Cristo, a morte, não possui mais a última palavra. Quando a comunidade se reúne para celebrar, ela renova a esperança de que a vida pertence ao Senhor. Por isso a Eucaristia é também escola de entrega. Recebemos Cristo para aprender com Ele e transformar nossa própria vida em oferta, serviço e comunhão. Assim, Paulo nos apresenta uma pergunta muito concreta: para quem e para que estamos vivendo? Mesmo desejando estar com Cristo, ele reconhece que permanecer na vida significa continuar servindo a comunidade. Ficar é mais necessário por vossa causa. A missão cristã não pode ser reduzida à realização pessoal. Há uma responsabilidade para com o outro. A fé amadurece quando percebemos que nossa presença, nosso trabalho, nossa palavra, os cuidados e o testemunho podem ser instrumento de Deus na vida de outras pessoas. A comunidade cristã precisa de pessoas que compreendam a própria existência como missão. Humanamente, o texto toca uma questão fundamental e existencial: o sentido da vida diante das perdas, das fragilidades e das incertezas. Paulo não ignora a realidade difícil que está vivendo, mas encontra uma razão maior para continuar. Ainda há pessoas que precisam dele e uma missão que precisa ser realizada. Quantas vezes, também nós, diante do cansaço, das dificuldades ou das frustrações, perguntamos: vale a pena continuar? Paulo nos recorda que uma vida marcada pelo amor nunca é inútil. Enquanto houver alguém para amar, cuidar, servir, encorajar, nossa presença continua tendo sentido. Música.

Queridos ouvintes, chegamos à segunda parte do nosso programa, qual sempre dedicamos à voz da Igreja, sobretudo à catequese do Papa Leão. Durante um longo período, o Papa vem apresentando para a Igreja uma sequência de catequeses em torno do Concílio Vaticano II, apresentando para nós, aos poucos, as suas constituições e aquilo que o Vaticano II nos fala e nos ensina. A sua catequese desta semana nos vem da Constituição Pastoral Gaudium et Spes, a comunidade humana. Irmãos e irmãs, dedicando o segundo capítulo à comunidade humana, a Constituição Gaudium et Spes convida a considerar a multiplicação das relações entre os homens, entre os principais aspectos do mundo atual. No entanto, esta realidade tem necessidade de encontrar seu cumprimento ao nível mais profundo da comunidade de pessoas, para a qual é indispensável o mútuo respeito pela sua plena dignidade espiritual. São afirmações que, nos nossos dias, adquirem maior urgência. Com efeito, por um lado, o desenvolvimento tecnológico, a difusão das mass médias e dos sociais médias e o recurso da crescente à inteligência artificial abrem novas possibilidades, abatendo barreiras e distâncias. Por outro, as relações tendem a tornar-se cada vez menos pessoais, mais virtuais, e corremos o risco de nos habituarmos a delegar aos algoritmos decisões que competem exclusivamente à consciência humana. A tal respeito, fazer com que as relações sociais tenham peso real e profundo, pessoal e com a contribuição que a comunidade cristã se propõe a oferecer. O concílio convida a encontrar critérios e força no projeto criador de Deus, o qual desejou que todos os homens formassem uma só família e se tratassem uns aos outros como irmãos. Por isso, o amor a Deus e ao próximo é o primeiro e o maior de todos os mandamentos, que em Cristo teve sua plena revelação e sua completa atuação. O aperfeiçoamento da pessoa humana e o desenvolvimento da sociedade devem ser considerados estreitamente interdependentes entre si. Opô-los ou separá-los significaria torná-los vãos. A história, até a mais recente, confirma esta verdade de maneira clara e, por isso, não devemos cansar-nos de reiterar, como os padres do Concílio Vaticano II, que a pessoa humana, uma vez que por sua natureza necessita absolutamente da vida social, é e deve ser o princípio, o sujeito e o fim de todas as instituições sociais. Nesta perspectiva, a Gaudium et Spes afirma que a diversidade das pessoas e dos povos no mundo não deve ser considerado um perigo nem uma ameaça, mas um potencial de enriquecimento e crescimento. A oposição, que às vezes degenera em violência, constitui um fruto do poder do pecado e do modo como ele condiciona as mentalidades e as ações de todos os níveis, causando destruição e morte. É necessário abrir-se cada vez mais à lógica da reciprocidade, da partilha, do cuidado, como acontece também entre os diferentes membros do corpo humano. Neste ponto, a Constituição Pastoral oferece inclusive uma definição sintética de bem comum, recordando que ele consiste no conjunto das condições da vida social que permitem tanto aos grupos como a cada membro alcançar mais plena e facilmente a própria perfeição. Ao mesmo tempo, reconhecendo a interdependência entre os povos, ela afirma que cada grupo deve ter em conta as necessidades e legítimas aspirações dos outros grupos e mesmo o bem comum de toda a família humana. Em seguida, a partir desta abordagem, os padres conciliares indicam algumas conclusões práticas e mais urgentes.
Em primeiro lugar, o respeito pela pessoa humana. A Gaudium et Spes afirma: tudo quanto se opõe à vida, como toda espécie de homicídio, genocídio, aborto, eutanásia e suicídio voluntário, tudo que viola a integridade da pessoa humana, como as mutilações, os tormentos corporais e mentais e as tentativas de violar a própria consciência, tudo quanto ofende a dignidade da pessoa humana, como as condições de vida infra-humanas, as prisões arbitrárias, as deportações, a escravidão, a prostituição, o comércio de homens, mulheres e jovens, e também as condições degradantes de trabalho, em que os operários são tratados como meros instrumentos de lucro e não como pessoas livres e responsáveis. Todas estas coisas e outras semelhantes são infamantes. Segunda conclusão, o respeito e o amor até pelos adversários ou por aqueles que pensam e agem diferentemente de nós. Em terceiro lugar, a dignidade fundamental de todos os homens que exige justiça social. O documento diz: deve superar-se e eliminar-se, como contrários à vontade de Deus, qualquer forma social ou cultural de discriminação quanto aos direitos fundamentais da pessoa por razão de sexo, raça, cor, condição social, língua ou religião. Para concluir, os padres conciliares exortam a superar a mentalidade individualista e assumir uma atitude de responsabilidade e participação. Caros irmãos e irmãs, esta visão humana como comunidade de pessoa é um legado precioso do Concílio Vaticano II deixado a nós. Ela ajuda todos nós a realizar um discernimento pessoal e comunitário para avaliar com responsabilidade os projetos sociais e políticos de hoje, com base nos critérios da dignidade da vida da pessoa humana, da justiça social e da livre participação na construção do bem comum, pois o futuro da humanidade depende do compromisso de cada um para colaborar com Deus e com os irmãos na construção de um mundo mais humano. Esta foi a catequese do Papa Leão XIV, proclamada para todos os fiéis que escutam a sua voz.

0: Evangelho. No programa Reflexão, vamos acolher a mensagem divina presente no Evangelho Dominical. Vivendo de acordo com o projeto de Cristo, saberemos conciliar nossos pensamentos com os de Deus e assimilar em nossa vida a generosidade e a justiça do Reino. Nesta 25ª semana do Tempo Comum, destacamos a contribuição do Padre Francisco Cornélio Freire, da Paróquia de São Manuel.
1: O Senhor esteja convosco, Ele está no meio de nós. Proclamação do Evangelho de Jesus Cristo segundo Mateus. Glória a vós, Senhor. Naquele tempo, Jesus contou esta parábola a seus discípulos. O reino dos céus é como a história do patrão que saiu de madrugada para contratar trabalhadores para a sua vinha. Combinou com os trabalhadores uma moeda de prata por dia e os mandou para a vinha. Às 9 horas da manhã, o patrão saiu de novo, viu outros que estavam na praça desocupados e lhes disse: "Ide também vós para minha vinha e eu vos pagarei o que for justo." E eles foram. O patrão saiu de novo ao meio-dia e às 3 da tarde e fez a mesma coisa. Saindo outra vez pelas 5 horas da tarde, encontrou outros que estavam na praça e lhes disse: "Por que estáis aí o dia inteiro desocupados?" Eles responderam: "Porque ninguém nos contratou." O patrão lhes disse: "Ide vós também para minha vinha." Quando chegou a tarde, o patrão disse ao administrador: "Chama os trabalhadores e paga-lhes uma diária a todos, começando pelos últimos até os primeiros." Vieram os que tinham sido contratados às 5 da tarde e cada um recebeu uma moeda de prata. Em seguida vieram os que foram contratados primeiro e pensavam que iam receber mais. Porém, cada um deles também recebeu uma moeda de prata. Ao receberem o pagamento, começaram a resmungar contra o patrão: "Estes últimos trabalharam uma hora só e tu os igualaste a nós, que suportamos o cansaço e o calor o dia inteiro." Então o patrão disse a um deles: "Amigo, eu não fui injusto contigo. Não combinamos uma moeda de prata? Toma o que é teu e volta para casa. Eu quero dar a este que foi contratado por último o mesmo que dei a ti. Por acaso não tenho o direito de fazer o que quero com aquilo que me pertence? Ou estás com inveja porque estou sendo bom? Assim, os últimos serão os primeiros e os primeiros serão os últimos." Palavra da salvação, glória a vós, Senhor. Boa noite, amados irmãos e irmãs do programa Reflexão da FM 105, caríssimo Padre Charles, Padre Isaías, Padre Vito. Acabamos de ouvir o Evangelho do 25º Domingo do Tempo Comum, tirado de Mateus, capítulo 20, versículos de 1 a 16. Trata-se da conhecida parábola dos trabalhadores da vinha. Uma parábola exclusiva do Evangelho de Mateus, através da qual Jesus nos apresenta o jeito novo de Deus relacionar-se com seu povo e com a humanidade inteira. Mais do que explicar o que é o reino dos céus, a parábola mostra as novas relações que devem existir dentro dele. E, sobretudo, nos convida a assimilar uma nova imagem de Deus. Não um Deus calculista, que distribui recompensas conforme os méritos de cada um, mas o Deus justo, bom e misericordioso, revelado por Jesus. Para compreendermos bem essa parábola, é importante recordar o que aconteceu um pouco antes, no capítulo 19. Ora, após o encontro de Jesus com o jovem rico, Pedro perguntou em nome dos discípulos, provavelmente querendo tirar uma vantagem da situação. E nós que deixamos tudo e te seguimos, que recompensa teremos? Como se vê, por trás dessa pergunta estava a expectativa de alguma vantagem, de alguma recompensa a mais. Os discípulos imaginavam que, por terem sido os primeiros a seguir Jesus, poderiam receber algum privilégio. Por isso Jesus os advertiu, dizendo: muitos dos primeiros serão últimos e muitos dos últimos serão primeiros. Logo em seguida, ele contou a parábola que acabamos de ouvir e, ao concluí-la, repetiu praticamente a mesma afirmação: os últimos serão os primeiros e os primeiros serão os últimos. Jesus conta nesta parábola a história de um proprietário que saiu de madrugada para contratar trabalhadores para a sua vinha. Combinou com os primeiros o pagamento de uma moeda de prata por dia e os enviou ao trabalho. Depois saiu novamente às 9 da manhã, ao meio-dia, às 3 da tarde e finalmente às 5, quando faltava apenas uma hora para terminar a jornada. É sempre o proprietário quem sai à procura dos trabalhadores. Nesta parábola, de fato, ele representa o próprio Deus. Jesus nos apresenta, portanto, um Deus que sai, procura, chama, oferece lugar em sua vinha. Um Deus que não permanece distante, esperando que as pessoas cheguem até ele, mas que vai pessoalmente ao encontro delas. Um Deus que chama porque ama e que não quer que ninguém fique fora do seu reino. A última saída é a mais significativa. Às 5 da tarde, o proprietário encontra algumas pessoas ainda paradas na praça e pergunta: por que estáis aí o dia inteiro desocupados? E aquelas pessoas respondem: porque ninguém nos contratou. Essa é uma das frases mais comoventes do texto: ninguém nos contratou. Elas não estavam ali necessariamente porque não queriam trabalhar, mas porque ninguém lhes tinha dado uma oportunidade até então. Eram os últimos porque ninguém havia se interessado por eles. Eram o resto. E Jesus nos ensina assim a não julgar as pessoas apenas pela situação em que elas se encontram. Antes de julgar, é necessário conhecer suas histórias. Ao chegar a hora do pagamento, acontece a grande surpresa da parábola. O proprietário manda começar justamente pelos últimos. Aqueles que haviam trabalhado apenas uma hora recebem uma moeda de prata. Quando os primeiros veem isso, imaginam que receberão mais. Talvez tenham pensado receber 5 vezes mais ou pelo menos o dobro. Afinal, tinham trabalhado desde a madrugada, suportando o cansaço e o calor do dia inteiro. No entanto, recebem exatamente aquilo que havia sido combinado, ou seja, uma moeda de prata. O proprietário, no entanto, não comete nenhuma injustiça ao distribuir o pagamento dessa forma. Aos primeiros, ele paga exatamente aquilo que tinha combinado. O que provoca a revolta deles não é terem recebido pouco, mas perceberem que os últimos receberam o mesmo. O problema não está naquilo que receberam, está no bem que o outro recebeu. Por isso o proprietário pergunta a um deles: por acaso não tenho o direito de fazer o que quero com aquilo que me pertence? Ou estáis com inveja porque estou sendo bom? Aqui encontramos uma expressão muito forte, o que a tradução litúrgica apresenta como estáis com inveja. Significa literalmente, no texto grego, a língua original do Novo Testamento, o teu olho é mau. Na linguagem bíblica, o olho mau expressa justamente a inveja e a mesquinhez diante do bem concedido ao outro. E aqui está uma das mensagens mais fortes deste evangelho. Podemos receber tudo aquilo que necessitamos e mesmo assim ficar incomodados simplesmente porque o outro também recebeu. Podemos não desejar diretamente o mal de alguém e mesmo assim não suportar, que essa pessoa seja beneficiada. É justamente aí que a inveja revela a sua maldade. Os primeiros trabalhadores não foram prejudicados. O que os incomodou foi a bondade do proprietário para com os últimos. Por isso a pergunta, estás com inveja porque estou sendo bom? Poderia ser compreendida também assim. Por que a minha bondade para com os outros incomoda vocês? Essa pergunta atravessa os séculos, irmãos e irmãs, e ela chega até nós. Somos capazes de nos alegrar verdadeiramente com o bem do outro? Ou começamos imediatamente a comparar, calcular e perguntar por que aquela pessoa recebeu aquilo que também gostaríamos de receber? Jesus mostra que no reino de Deus não há lugar para essa lógica de competição. A salvação não é salário conquistado por mérito, mas é um dom oferecido pela bondade de Deus. Ninguém pode transformar o tempo de caminhada, os serviços prestados ou a própria fidelidade em títulos que lhe deem o direito de controlar a misericórdia de Deus. Estar há muitos anos na igreja não nos torna proprietários da vinha do Senhor. Todos somos trabalhadores, chamados gratuitamente pelo mesmo Senhor. Talvez a pergunta mais importante que podemos levar deste evangelho seja justamente aquela feita pelo proprietário. Por que a bondade de Deus para com o outro haveria de nos incomodar? Quando o bem do outro nos entristece, quando a felicidade do irmão desperta ressentimento, quando não queremos que ele possua aquilo que também desejamos para nós, precisamos reconhecer que alguma coisa está errada em nosso olhar. Que a palavra deste domingo, irmãos e irmãs, nos ajude, portanto, a abandonar o olho mau da inveja e da comparação e nos dê um lugar semelhante, um olhar semelhante ao de Jesus. Um olhar de bondade, misericórdia e fraternidade. Porque o reino anunciado por Jesus é vinha, mas é também casa e família. É lugar onde ninguém deve ficar de fora. E onde a alegria pelo bem do outro é sinal de que começamos verdadeiramente a compreender a bondade de Deus. Louvado seja nosso Senhor Jesus Cristo.
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8: Índice de 47% em 2025, seguida pelo Centro-Oeste e pelo Sudeste.
9: Transporte aéreo.
10: Mais de 8.
9: Transporte aéreo.
10: Mais de 88 milhões de passageiros viajaram em voos domésticos e internacionais de janeiro a agosto.
9: Número é 4,7% superior ao registrado no mesmo período do ano passado.
10: E novas regras ampliam os direitos à informação dos passageiros. Thaís de Araújo.
11: O consumidor deverá ser informado já na compra da passagem de que o voo pode sofrer alterações por condições meteorológicas, requisitos de segurança ou outros fatores.
9: Hoje na apresentação da Voz do Brasil, eu, Mariana Jungmann e Luciano Seixas.
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9: Foi sancionada a lei que aumenta penas para furto e roubo de combustíveis.
10: Além de endurecer penas contra ilícitos já existentes, o dispositivo também tipifica novos crimes.
9: E para saber os detalhes, nós conversamos agora ao vivo com a repórter Luana Karen, que apurou tudo. Boa noite, Luana.
12: Boa noite, Mariana, Luciano. Boa noite também aos ouvintes da Voz do Brasil. A nova lei alcança crimes cometidos desde os locais de produção e armazenamento até o transporte de combustível furtado ou roubado, incluindo o transporte por dutos, terminais e veículos de qualquer espécie. A norma cria pena específica de reclusão de 4 a 10 anos e multa para o furto de petróleo e derivados, gás natural, álcool etílico hidratado, biocombustíveis e óleos lubrificantes.
10: E de acordo com esse novo dispositivo, a venda de combustível proveniente de crime é considerada crime também, né, Luana?
12: É isso aí, Luciano. Quando o agente tiver conhecimento da origem criminosa do insumo, a pena pode chegar a 8 anos de reclusão e multa. A norma também prevê a interdição do estabelecimento, a alienação antecipada de bens apreendidos e, após a condenação, a perda do cargo, função ou emprego público. O secretário Nacional de Segurança Pública, Chico Lucas, explica que a nova legislação, além de penalizar um crime contra a ordem econômica, combate um problema que pode até afetar a saúde pública.
13: Quando nós aumentamos uma pena como essa, a gente está enfrentando sobre todos os eixos, né? Esses combustíveis que eram furtados ou roubados, a comercialização deles, por vezes, é era feita de maneira fracionada em lugares com pouca segurança. Isso trazia um risco para a vizinhança e também um risco ambiental, né? Porque combustível pode pegar fogo, destruir uma casa, uma comunidade. Então, esse aspecto também tem que ser levado em consideração no que diz respeito ao aumento da pena.
9: Agora, Luana, essa semana também a Secretaria Nacional do Consumidor se reuniu com 140 representantes, né, de PROCONs para alinhar uma ação de fiscalização do mercado de combustíveis. Como é que vai funcionar esse trabalho?
12: Olha, Mariana, o encontro marcou o início da Operação Carga Pesada, de âmbito nacional, que tem como foco a apuração de possíveis aumentos abusivos na comercialização de combustíveis líquidos. Os PROCONs poderão compartilhar informações, documentos e resultados das fiscalizações, além de organizar ações conjuntas. A reunião foi convocada após a Agência Nacional de Petróleo, Gás Natural e Biocombustíveis ter recebido cerca de 330 denúncias relacionadas a aumentos abusivos de preços. De acordo com o secretário nacional do Consumidor, Ricardo Morishita, já foram instaurados 70 processos administrativos contra postos de combustíveis. Morishita explica que o problema está no aumento da margem de lucro desses estabelecimentos.
14: Qual é o problema? É num momento de guerra em que o governo tem programas de subvenção, quer dizer, ele faz pagamento direto para auxiliar a compra desse combustível. Tem a desoneração de impostos, ou seja, a sociedade brasileira contribui com esse processo e absolutamente num momento tão delicado do cenário global, com o aumento do preço do petróleo, não é o momento para o aumento da margem de lucro desses postos. Isso configura uma prática abusiva prevista no Código de Defesa do Consumidor.
12: Os estabelecimentos têm 20 dias para apresentar defesa e os processos seguirão os procedimentos administrativos previstos na legislação.
10: Luana, você mencionou agora há pouco sobre denúncias recebidas pela ANP. Como é que está sendo a atuação da agência?
12: Luciano, a ANP tem aplicado multas a essas distribuidoras que já superam os 200 milhões de reais. As penalidades resultam de decisões em primeira instância e as empresas ainda podem recorrer. Em algum dos casos julgados, a agência apurou que as margens brutas das distribuidoras aumentaram mais de 1.350%.
9: Nossa, e tem algo que os consumidores possam fazer, Luana, para ajudar nesse controle do aumento abusivo do preço dos combustíveis?
12: Com certeza, Mariana. Além de registrar a queixa aos PROCONs estaduais e municipais, o contato sobre possíveis irregularidades no mercado de combustíveis pode ser feito diretamente com a ANP, tanto pelos canais digitais da agência quanto por telefone. O número é 0800-970-0267. Luciane e Mariana.
10: Obrigado, Luana Karen, pelas informações ao vivo aqui na Voz do Brasil.
9: Aumentou o número de brasileiros com o CNPJ, o Cadastro Nacional de Pessoas Jurídicas.
10: Segundo o IBGE, esse percentual aumentou 11% de 2012 a 2025, alcançando 35%.
9: E as mulheres estão buscando mais a formalização para tocar seus negócios.
15: O aumento na formalização entre as pessoas que trabalham por conta própria foi apontado pelo IBGE em dados divulgados nesta quarta-feira. Em 2025, o contingente de empregadores e trabalhadores por conta própria no Brasil somou quase 31 milhões de pessoas. O percentual de formalização com CNPJ, o Cadastro Nacional da Pessoa Jurídica, chegou a 35%, frente a 24% em 2012. De acordo com o analista do IBGE, William Kratochiwil, a formalização está associada ao nível de escolaridade.
16: Percebe-se claramente um aumento da formalização, juntamente com o aumento da escolaridade desses trabalhadores. Por exemplo, os trabalhadores com ensino superior que trabalham por conta própria, mais da metade deles tem o seu registro no Cadastro Nacional de Pessoa Jurídica. Ao passo que, quando observamos os empregadores, ou seja, aqueles que têm um trabalho, uma empresa mais robusta, eles possuem um nível de formalização muito superior já para aqueles com um nível de instrução mais baixo.
15: Ainda segundo os dados do IBGE, as mulheres têm índice de formalização maior, com cerca de 37% para elas, contra pouco mais de 34% dos homens. A Roseli Ferreira, que é microempreendedora individual, faz parte desta estatística. Ela trabalha na produção de biojoias sustentáveis em Brasília e fala sobre os benefícios da formalização.
17: Né, muitas pessoas acham que é só gasto? Não. Há benefícios, e muito benefícios, né, em ser um MEI, né, em relação a você estar precisando de um empréstimo, você pode contar. Dá várias portas, várias.
15: O regime de MEI, microempreendedor individual, permite que trabalhadores autônomos tenham um registro de CNPJ, emitam notas fiscais e assegurem direitos previdenciários, como aposentadoria, auxílio-doença e licença-maternidade. A contrapartida é o pagamento de uma guia mensal unificada de tributos. O presidente do SEBRAE, Rodrigo Soares, diz que a formalização aumenta os lucros de quem empreende.
18: Ele tem a possibilidade de triplicar o seu faturamento. Por quê? Porque, primeiro, ele vai ter acesso ao crédito e possibilidade de escalar e ampliar as suas vendas, o seu pequeno negócio. Segundo, abre-se para ele a possibilidade também de vender para grandes empresas, para outras empresas, porque elas exigem a nota fiscal.
15: A região sul liderou a formalização e atingiu índice de 47% em 2025, seguida pelo centro-oeste e pelo sudeste. Reportagem Gabriela Noronha.
10: O transporte aéreo brasileiro registra crescimento nos primeiros 8 meses do ano.
12: De janeiro a agosto, quase 89 milhões de passageiros voaram dentro e fora do país, uma alta de 4,7% em relação ao mesmo período do ano passado.
19: De janeiro a agosto deste ano, 88 milhões e 600 mil passageiros foram transportados em voos domésticos e internacionais. As viagens por dentro do país, ou seja, o mercado doméstico, concentrou parte dessa movimentação, com 68 milhões de pessoas. Só em agosto foram 11 milhões e meio de passageiros, sendo 8 milhões e 900 mil em voos internos. O ministro de Portos e Aeroportos, Tomé Franca, detalha o que significam esses números.
20: E o que esses números mostram para a gente? Que a aviação brasileira está crescendo, que mais gente está viajando de avião e, claro, que precisamos continuar investindo para que esta curva de crescimento continue avançando nos próximos anos.
19: O transporte de cargas acompanhou o ritmo de expansão do setor. Em agosto, foram transportadas 121.500 toneladas de mercadorias. De janeiro a agosto, o transporte aéreo acumulou 922.500 toneladas de cargas. Os dados fazem parte do relatório de demanda da oferta da Agência Nacional de Aviação Civil, ANAC, divulgado todo mês. O levantamento reúne informações sobre a movimentação de passageiros e cargas e sobre a demanda e a oferta dos mercados domésticos e internacional. Reportagem Cleide Lopes.
10: E quem vai viajar de avião nos próximos meses precisa ficar atento às novas regras para casos de atraso, cancelamento ou interrupção de voos.
12: A ANAC, Agência Nacional de Aviação Civil, atualizou as informações que as companhias aéreas devem fornecer aos passageiros.
21: A Agência Nacional de Aviação Civil atualizou as regras para transporte aéreo de passageiros. Com a mudança, o consumidor deverá ser informado já na compra da passagem de que o voo pode sofrer alterações por condições meteorológicas, requisitos de segurança ou outros fatores. Em caso de imprevisto, a empresa deverá comunicar o passageiro por canais digitais, informar a previsão de partida, as opções de reacomodação e como acessar a assistência material. Os direitos à alimentação, hospedagem e transporte continuam valendo. Depois de 2 horas de espera, a companhia deve oferecer alimentação. Se a espera ultrapassar 4 horas e houver necessidade de pernoite, também devem ser oferecidos hospedagem e transporte de ida e volta. Em situações excepcionais, quando a empresa não conseguir fornecer diretamente a assistência, o passageiro poderá ter despesas necessárias e razoáveis reembolsadas, mediante comprovação dos gastos. O pagamento deve ser feito em até 7 dias. As novas regras passam a valer em até 30 dias e, em caso de problema, o passageiro deve procurar primeiro a companhia aérea. Se não resolver, pode registrar reclamação na plataforma ANAC Passageiro, no endereço gov.br/ANAC. Com locução de Thaís de Araújo, reportagem Pablo Mundim.
10: A publicidade em ambiente digital ganha novas regras para proteger o consumidor de conteúdos publicitários enganosos, abusivos ou fraudulentos.
0: É o que prevê portaria publicada hoje pelo Ministério da Justiça e Segurança Pública, em conjunto com a Secretaria de Comunicação Social da Presidência da República.
10: A portaria estabelece

0: a promessa de emprego, de uma vida melhor ou até de ajuda financeira.
1: Por isso, é importante ficar de olho e desconfiar de situações suspeitas.
0: Hoje, 23 de setembro, é o Dia Internacional contra a Exploração Sexual e o Tráfico de Mulheres e Crianças. Data para reforçar a prevenção e lembrar que qualquer pessoa pode ajudar denunciando.
2: O tráfico humano é um crime que viola os direitos humanos e afeta a dignidade das pessoas, atingindo de forma desproporcional mulheres e meninas, em especial para fins de exploração sexual e trabalho análogo à escravidão. Esse crime tem se tornado uma ameaça global, já que as redes criminosas estão cada vez mais sofisticadas com o uso da internet e ferramentas tecnológicas, estruturas que ultrapassam fronteiras, como explica Anita Cunha Monteiro, coordenadora-geral de Prevenção à Violência contra as Mulheres do Ministério das Mulheres.
3: Quando chegam naquela situação de total vulnerabilidade, não conseguem sair facilmente para nem perceber que, de fato, estão numa situação que é considerada crime.
2: No último ano, a Unidade Nacional de Enfrentamento do Tráfico Internacional de Pessoas e do Contrabando de Imigrantes atuou em mais de 1.100 processos judiciais. 216 pessoas foram denunciadas à justiça. Desse total, 79 pessoas respondem por tráfico internacional de seres humanos e em casos que envolvem quase 300 vítimas identificadas. A Coordenadora-Geral de Enfrentamento ao Tráfico de Pessoas e Contrabando de Imigrantes do Ministério da Justiça e Segurança Pública, Marina Bernardes, faz um alerta para que as pessoas não sejam vítimas.
4: A principal ferramenta é informação. É receber uma proposta que parece muito boa para ser verdade, que você não tem muita informação ali das condições do trabalho, ou que oferecem pagar tudo, as passagens, hospedagem, buscar, checar as fontes, desconfiar se essas ofertas, se essas promessas vêm, principalmente por redes sociais, que hoje é o principal meio, né?
2: O dia 23 de setembro foi instituído pela Organização das Nações Unidas como o Dia Internacional contra a Exploração Sexual e o Tráfico de Mulheres e Crianças. A porta de entrada para denunciar o crime são os Disque 100 e 180. Com locução de Edinaldo Júnior, reportagem Cleide Lopes.
1: Vítimas de violência passam a contar com um protocolo integrado de atendimento entre as áreas de segurança pública e saúde.
0: A medida, sancionada hoje, vale para mulheres, crianças, adolescentes e pessoas em situação de vulnerabilidade.
1: Pela nova lei, o primeiro atendimento deve ser feito por um profissional de segurança pública, que deve garantir o encaminhamento imediato da vítima para uma unidade pública de saúde e o registro da ocorrência.
0: Os profissionais de saúde e segurança deverão receber treinamento específico e periódico para oferecer um atendimento que evite a chamada revitimização, ou seja, que a pessoa tenha que passar novamente por situações de sofrimento ao relatar o que aconteceu.
1: O protocolo prevê ainda atendimento médico imediato e informações à vítima sobre direitos e acesso a serviços especializados.
0: Para muita gente, a Libras, Língua Brasileira de Sinais, é a principal forma de se comunicar, estudar, trabalhar e ter acesso a serviços e direitos.
1: Por isso, garantir o uso da Libras também é garantir inclusão e autonomia para as pessoas surdas.
0: Atualmente, existem mais de 300 línguas de sinais em todo o mundo, utilizadas por cerca de 70 milhões de pessoas.
1: Hoje é o Dia Internacional das Línguas de Sinais, uma data que reforça a importância de uma comunicação que seja acessível a todos.
5: Você que está acompanhando A Voz do Brasil está entendendo tudo o que eu falo porque compartilhamos o mesmo idioma. Agora imagine uma comunidade inteira que se comunica com a mesma riqueza de detalhes, sentimentos e agilidade, mas usando o olhar, as mãos e as expressões do rosto em vez da voz. Isso é a Libras, a língua brasileira de sinais. Ela é reconhecida por lei e tem uma gramática própria, com regras de frases e estruturas tão complexas quanto o português. Mas você sabia que nem sempre esse tipo de linguagem foi aceita? Quem explica é Neide Lins, que trabalha como intérprete da língua brasileira de sinais aqui na empresa Brasil de Comunicação.
6: Os surdos, eles foram durante muitos anos obrigados a oralizar. que é a falar mesmo sem estar escutando, né? Inclusive teve o Congresso de Milão em 1880, onde alguns estudiosos se reuniram para discutir a língua de sinais, e nesse congresso foi definido que a sinalização não deveria ser feita, deveria ser feita a oralização. E foi um retrocesso muito grande, né, para a comunidade surda, onde ela foi proibida de sinalizar. Inclusive, em vários casos, era utilizada

0: Inclusive, amarrar as mãos dos surdos para que eles não sinalizassem durante o ensino.
1: Atualmente, existe a Política Nacional de Educação Bilíngue de Surdos, que busca promover a qualificação das redes de ensino em todo o país. O objetivo é garantir o direito de todos, como disse Marisa Dias Lima, coordenadora geral bilíngue da Educação Básica e Educação Superior no Ministério da Educação. Como ela é surda, vamos ouvi-la pela voz da intérprete Luciane Bresciani.
2: Essa política tem como objetivo qualificar e assegurar a oferta e também da educação bilíngue de surdos, garantindo o acesso à educação, pensando também a permanência dos indivíduos e uma educação de qualidade.
1: Segundo o Censo Escolar de 2024, há cerca de 60 mil matrículas de surdos na educação básica no país. Eles podem estudar em colégios bilíngues ou inclusivos. Nos bilíngues, os estudantes aprendem Libras como a língua principal. Já nas escolas inclusivas, o professor dá a aula e o intérprete faz a interpretação para o aluno surdo. Foi em uma unidade como essa que Alexandre Mastroianni estudou. Apesar das dificuldades, ele conta que a experiência foi interessante para ter contato com outros alunos. Vamos ouvir a entrevista de Alexandre na voz do repórter Edinaldo Júnior.
3: Lá dentro da escola pública tinham intérpretes e eu percebi que às vezes era complicado, mas era muito bom ter intérprete. Era positivo. Mas o problema principal para mim era o professor, porque o professor não dava muita atenção para os alunos com deficiência de forma geral. O professor era direto na fala, fala o tempo todo. Então, quem é ouvinte consegue. E às vezes o tradutor não conseguia acompanhar tudo.
1: A Política Nacional de Educação Bilíngue de Surdos prevê também ações de formação inicial e continuada para profissionais da educação, em articulação com as instituições federais de ensino e colaboração entre os entes federados. Reportagem Márcia Fernandes.
4: Em 2026, o Disque 100 registrou mais de 12 mil violações de direitos humanos contra pessoas com deficiência auditiva e surdez.
5: O Disque 100 oferece atendimento em Libras por videochamada.
4: E para facilitar a perícia médica, o INSS vai garantir a presença de intérpretes de Libras, a língua brasileira de sinais, para pessoas com deficiência auditiva que precisarem desse apoio.
6: Pessoas com deficiência que precisam passar por perícia médica do INSS agora têm direito à participação de intérpretes de língua brasileira de sinais, a Libras, quando esse recurso for necessário para garantir a comunicação. A medida está prevista em portaria do Ministério da Previdência Social, publicada nesta quarta-feira, dia 23 de setembro. O intérprete poderá acompanhar o atendimento presencialmente ou participar por videoconferência e outros recursos tecnológicos. Mesmo quando o segurado e o perito estiverem na mesma agência da Previdência Social, a interpretação poderá ocorrer à distância. De acordo com o INSS, a função do profissional é facilitar a comunicação entre a pessoa com deficiência e o perito, sem substituir a autonomia técnica do médico na avaliação. A recusa injustificada ao recurso, quando necessário, poderá resultar na apuração de responsabilidade administrativa. A nova norma entrou em vigor na data de sua publicação e substitui uma portaria de 2022. Claudimário Carvalho, para a Voz do Brasil.
5: E essas foram as notícias do governo federal.
4: Uma realização da Secretaria de Comunicação Social da Presidência da República.
5: Com produção da empresa Brasil de Comunicação.
4: Fique agora com o Minuto do TCU. Em seguida, as notícias do Poder Judiciário e do Congresso Nacional. Boa noite.
5: Boa noite para você. Até amanhã.
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11: Você vai ouvir agora notícias do Poder Judiciário.
12: Supremo decide que mães biológicas ou adotantes terão direito à licença maternidade remunerada.
13: STJ define que homem poderá voltar a conviver com animal de estimação após fim do relacionamento com a ex-companheira.
12: Justiça Eleitoral confirma punição por impulsionamento de propaganda eleitoral.
13: Boa noite, eu sou o Arthur Filho.
12: E eu sou Walter Lima.
13: Supremo Tribunal Federal assegura todas as mães biológicas ou adotantes licença maternidade remunerada de 120 dias, prorrogável por mais 60, independentemente da natureza do vínculo trabalhista ou funcional.
12: A licença maternidade é um direito trabalhista que assegura às mulheres grávidas ou após o parto, ou ainda após a efetiva adoção, um período de afastamento do trabalho destinado para que elas se dediquem aos cuidados com o recém-nascido, à recuperação pós-parto e à formação e ao fortalecimento dos vínculos familiares com a criança adotada.
13: Homem poderá voltar a conviver com cadela de estimação após fim de relacionamento com ex-companheira.
12: Mas o Superior Tribunal de Justiça, o STJ, afastou a guarda compartilhada do PET. Fátima Uchoa.
14: Ao reformar decisão do Tribunal de Justiça do Distrito Federal que havia determinado a reintegração da posse do animal à tutora, o STJ reconheceu a posse conjunta e a divisão de despesas com o animal durante a relação e mesmo após o fim dela. Apesar de considerar possível estabelecer um sistema de custódia compartilhada do pet entre o ex-casal, o STJ afastou a aplicação da guarda compartilhada por entender que os animais são considerados bens, ainda que de natureza especial, como seres vivos e, portanto, não poderiam ser enquadrados nas regras do direito de família. O relator foi o desembargador convocado Luiz Carlos Gamboge.
13: Justiça determina a comprovação da origem de cassiterita ligada a garimpo na terra indígena Yanomami em Roraima.
12: A decisão é fruto da ação ajuizada pelo Ministério Público Federal, Lucas Lopes.
15: Na liminar, a Justiça determinou que a empresa White Solder Metalurgia e Mineração Limitada e a Cooperativa de Produtores de Estanho do Brasil deixe de comprar, receber, registrar ou vender cassiterita sem documentos que comprovem a origem legal do minério. Além disso, ambas as empresas deverão apresentar à Justiça, em até 30 dias, uma relação completa das compras do minério realizadas desde 2021. Em caso de descumprimento, será aplicada multa diária de R$50 mil para cada ré, além de multa diária de R$20 mil por atraso na entrega dos relatórios e periódicos, que deverão ser entregues a cada 3 meses à Justiça e ao MPF.
13: O Tribunal Superior Eleitoral confirmou uma punição por impulsionamento de propaganda eleitoral negativa contra adversários políticos.
12: Nessa terça-feira, os ministros confirmaram decisão do Tribunal Regional Eleitoral do Rio Grande do Norte, que aplicou multa aos candidatos a prefeito e vice-prefeito de São Gonçalo do Amarante, Vitor Struck.
16: A decisão confirma a aplicação da multa de R$10 mil a Jaime Calado Pereira dos Santos e Flávio Henrique de Oliveira, eleitos em 2024, aos cargos de prefeito e vice-prefeito de São Gonçalo do Amarante. Por maioria, o TSE reiterou o entendimento já consolidado da corte de que a propaganda eleitoral negativa na internet é proibida, tanto na pré-campanha quanto no período eleitoral, e que o impulsionamento de conteúdos com caráter negativo em plataformas como Facebook e Instagram gera a aplicação de multa.
13: A Justiça do Trabalho do Pará determinou o fim do assédio eleitoral a terceirizados em Santarém.
12: Eles tinham de apoiar nas próprias redes sociais um candidato a deputado estadual, Samanta Flor.
17: O Ministério Público do Trabalho denunciou uma servidora da Secretaria de Turismo do Pará, responsável pelos terceirizados que atuam no Centro de Convenções Sebastião Tapajós. Segundo o MPT, o apoio ao candidato teria sido associado à manutenção dos empregos. A Justiça do Trabalho do Pará proibiu a prática e a servidora foi afastada. O Estado foi multado em R$10 mil, além de R$5 mil por trabalhador prejudicado.
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13: A você uma boa noite.
12: Boa noite e até amanhã.
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18: Eu sou o Thiago Medeiros e esses são os destaques de hoje do Jornal do Senado, que começa agora. Senado lança pesquisa sobre violência contra a mulher com deficiência. Comissão analisa a criação de política de incentivos à fabricação de motores. Jaime Bagato lhe propõe auditoria e audiência pública sobre edital de concessão na BR-364. Boa noite. Uma pesquisa inédita sobre a violência contra a mulher com deficiência foi apresentada na Comissão de Direitos Humanos. Repórter Patrícia Oliveira.
19: Os resultados da pesquisa do Data Senado mostram que 60% das brasileiras com deficiência sofreram alguma agressão antes dos 30 anos. Em 65% dos casos, o agressor é o marido ou companheiro. Quase a metade das mulheres com deficiência estão mais vulneráveis à violência patrimonial. E 39% sofreram violência sexual, seguida de agressões físicas, morais e psicológicas. A senadora Mara Gabrilli, do PSD de São Paulo, apresentou proposta para garantir prioridade para mulheres com deficiência vítimas de violência nas contratações públicas de serviços. A ideia é oferecer mais autonomia para essas mulheres que são muito dependentes do agressor. E 83% delas não denunciam a agressão.
20: A independência econômica, as redes de apoio e relações sociais das mulheres com deficiência ficam gravemente comprometidas. Isso faz com que meninas e mulheres com deficiência estejam expostas a maiores riscos de sofrer violência.
19: A pesquisa também revelou que apenas 31% das vítimas com deficiência buscaram uma delegacia especializada e 19% delas tiveram a medida protetiva descumprida pelo agressor.
18: O projeto que cria a política de incentivo à fabricação de motores pode ser votado na Comissão de Infraestrutura. O objetivo é a substituição de importações e estímulos para o desenvolvimento de tecnologias sustentáveis no país. Repórter César Mendes.
21: A proposta prevê linhas de crédito específicas e condições favoráveis para empresas que fabricam motores e seus componentes. O objetivo é fortalecer a indústria nacional, reduzir a dependência de produtos importados e estimular a inovação tecnológica voltada a motores de veículos elétricos, híbridos e movidos a biocombustíveis. Relator, o senador Laércio Oliveira, do Progressistas de Sergipe, elogiou a previsão de estímulos para a instalação de unidades produtivas em regiões menos industrializadas do país.
22: Merece destaque a preocupação da proposição com o desenvolvimento regional e com a desconcentração econômica.
21: O texto estabelece também ações de capacitação profissional em áreas como engenharia, manufatura avançada e gestão da produção industrial.
18: O edital de concessão na BR-364 pode ser tema de auditoria e audiência pública. São 887 quilômetros entre as cidades de Cuiabá, capital matogrossense, e Vilhena, em Rondônia. Repórter Pedro Pincer.
23: O senador Jaime Bagatoli, do PL de Rondônia, apresentou um requerimento que solicita uma audiência pública para discutir os termos técnicos e regulatórios, além da viabilidade econômico-financeira de um edital de concessão da Rota Agro-Sertão. Central. O edital, aprovado pela Agência Nacional de Transportes Terrestres no último dia 3, prevê um leilão em 17 de dezembro. A concessão abrange 887 quilômetros de trechos das rodovias entre as cidades de Cuiabá, capital mato-grossense, e Vilhena, em Rondônia. O requerimento questiona a proporção entre as tarifas e as melhorias previstas.
0: É uma região tão distante, tão longe dos grandes centros consumidores. Vamos barrar essa concessão. Não podemos deixar que esse custo seja árduo sobre a população do norte do Brasil, sendo uma única rodovia federal saindo de Cuiabá até o Rio Branco do Acre.
23: O senador também apresentou um requerimento que solicita ao Tribunal de Contas da União uma auditoria sobre o processo licitatório do edital de concessão.
18: Uma nova ligação entre Brasil e Paraguai faz parte do caminho que pretende aproximar o centro-oeste brasileiro dos portos do Oceano Pacífico. A ponte entre Porto Murtinho, em Mato Grosso do Sul, e Carmelo Peralta, no Paraguai, agora tem nome oficial. A estrutura integra a Rota Bioceânica, corredor que pretende reduzir tempo e custos no transporte de mercadorias até a Ásia. Repórter Henrique Nascimento.
1: Uma nova ligação entre o Brasil e o Paraguai passa a levar o nome de um dos defensores da integração entre os dois países. A ponte Heitor Miranda dos Santos liga Porto Murtinho, em Mato Grosso do Sul, a Carmelo Peralta, no Paraguai, e integra a Rota Bioceânica. O projeto, que deu origem à lei, foi relatado no Senado por Nelsinho Trade, do PSD de Mato Grosso do Sul. Ele destacou que a Rota Bioceânica pode diminuir a distância percorrida pelas exportações destinadas ao mercado asiático.
2: Você vai economizar 14 dias de viagem, 8 mil quilômetros marítimos a menos, redução de até 40% no frete. Dos produtos que sairão desses países, Brasil, Paraguai, Argentina e Chile, para ir até o continente asiático.
1: A ponte está em fase final de construção e a previsão é que seja inaugurada até o próximo ano.
18: Nova lei publicada hoje determina que órgãos de saúde e de segurança devem contar com protocolo integrado para atender vítimas de estupro e outras formas de violência física contra mulheres, crianças, adolescentes e pessoas em situação de vulnerabilidade. O texto estabelece regras para o acolhimento, atendimento médico, preservação de provas e realização de perícias, além de medidas para evitar a revitimização quando a vítima é exposta a novo sofrimento ou constrangimento ao buscar ajuda na saúde, polícia ou justiça. O relator do projeto que deu origem à lei foi o senador Jaime Campos, do União de Mato Grosso. Ele argumenta que as regras unificadas contribuem para um atendimento mais humanizado e tornam mais efetivo o dever do Estado de proteger pessoas em situação de vulnerabilidade.
3: A integração entre os diversos órgãos envolvidos favorece maior celeridade e eficiência na atuação estatal, com reflexos positivos na prevenção da impunidade e na proteção das vítimas.
18: Também foi publicada no Diário Oficial da União a lei que concede o título de capital nacional do basquete ao município de Franca, em São Paulo. A proposta que originou a lei foi relatada pelo senador astronauta Marcos Pontes, do PL de São Paulo. Ele observou que Franca é reconhecida pela relação histórica com o basquete, desde a década de 1940, quando a modalidade passou a fazer parte da identidade local. O parlamentar acrescentou ainda que o basquete não se limita apenas ao esporte, mas mobiliza a cultura, a economia e até a geração de empregos locais.
24: Mais do que tradição esportiva, o basquete de Franca configura verdadeiro patrimônio cultural e econômico. O esporte mobiliza escolas, projetos nacionais, categorias de base, academias, estabelecimentos de comércio, gerando empregos diretos e indiretos e fomentando o turismo esportivo.
25: Eleições 2026.
18: Eleitor que não puder votar no dia da eleição pode justificar a ausência para evitar punições da Justiça Eleitoral. Essa justificativa pode ser feita presencialmente ou pelo celular no aplicativo e-título. Repórter Márcio Maturana.
4: Como muitos brasileiros, a militar do Exército Andréia Pereira Cerdeira não vai estar perto da sua sessão eleitoral no dia 4 de outubro. Isso já aconteceu outras vezes, mas neste ano Andréia acredita que vai ser mais simples justificar a ausência.
5: Nas vezes anteriores eu tive que ir até uma sessão para fazer a justificativa, mas agora tem, assim, está um pouquinho mais fácil, a gente consegue fazer isso pelo aplicativo, então evita que a gente tenha que se locomover, né, sair no dia da eleição, procurar um lugar que possa fazer a justificativa.
4: Quem preferir justificar presencialmente pode levar um documento com foto até uma mesa receptora de justificativa em locais divulgados pelos cartórios eleitorais. A punição por faltar e não justificar é multa de até R$ 3,51. Enquanto ela não for paga, o cidadão fica impedido de emitir passaporte, carteira de identidade e inscrever-se em concurso público.
18: Com trabalhos técnicos de Eliseu Caires, o Jornal do Senado fica por aqui. Acompanhe agora as notícias da Câmara dos Deputados. Boa noite.
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6: Câmara analisa obrigatoriedade de telhados verdes em edifícios públicos.
8: Projeto prevê punição para criminoso que expulsar morador de sua casa.
9: Comissão de Educação aprova proposta que visa reduzir a evasão escolar.
10: Boa noite. Avança na Câmara o projeto de lei que cria uma política nacional de combate à evasão escolar. A reportagem é de Maria Neves.
26: A Comissão de Educação da Câmara dos Deputados aprovou o projeto que institui a Política Nacional de Educação e Combate à Evasão Escolar. Como explica o autor, deputado Amon Mandel, do Republicanos do Amazonas, o objetivo da política é garantir a permanência dos estudantes no ensino básico por meio de ações integradas da União, dos estados e dos municípios. A proposta determina que o Ministério da Educação será responsável por coordenar a política e deverá criar mecanismos para identificar o risco de evasão e abandono escolar. Dentre os principais fatores que contribuem para a evasão, cita frequência irregular à escola, histórico de repetência e situação de vulnerabilidade social. De acordo com o relator na Comissão de Educação, deputado Tarcísio Mota, do PSOL do Rio de Janeiro, essas medidas são importantes principalmente para as populações mais vulneráveis.
27: A gente tem, infelizmente, ainda muitas crianças e jovens que estão fora da escola ou estão fora da idade correta na escola. Portanto, a criação de um programa nacional de enfrentamento à evasão escolar é decisivo. Que o governo da União preste assistência técnica e financeira, estabeleça diretrizes, regras, acompanhamento e monitoramento. A gente espera que, dessa forma, as famílias brasileiras tenham condições de que as crianças, jovens e adultos estejam na escola.
26: Ainda de acordo com o projeto, sempre que identificar algum risco de abandono escolar, o sistema de ensino deverá promover a busca ativa do aluno. Esse trabalho poderá ser feito em parceria com conselhos tutelares e a rede de assistência social e deverá incluir visitas domiciliares e notificação dos responsáveis em até 5 dias úteis depois da identificação da ausência prolongada do estudante da sala de aula. A proposta prevê também que sempre que detectado risco de evasão, a instituição deve adotar um plano individualizado de atendimento ao aluno. O apoio deverá contar com ações como atendimento pedagógico suplementar, reforço escolar e encaminhamento a programas de transferência de renda e proteção social. O projeto estabelece ainda que a União deverá prestar assistência técnica e financeira a estados e municípios. Para isso, terá de priorizar aqueles com maiores índices de evasão e repetência, menor índice de desenvolvimento da educação básica, populações em situação de vulnerabilidade social e localização em regiões remotas, especialmente no Norte e no Nordeste. A proposta que institui a Política Nacional de Educação e Combate à Evasão Escolar ainda será analisada pelas Comissões de Finanças e Tributação e de Constituição e Justiça. Se aprovada nas duas, poderá seguir para análise do Senado. Da Rádio Câmara de Brasília, Maria Neves.
7: Educação.
11: Projeto de Júnior Mano, do PSB do Ceará, cria um programa com condições excepcionais de renegociação de débitos do FIES. Segundo o deputado, o objetivo é permitir que estudantes com contratos firmados entre 2012 e 2017 possam também renegociar suas dívidas.
12: A proposta de Júnior Mano prevê descontos de até 100% sobre encargos, abatimentos para pagamentos à vista, parcelamento em até 180 vezes e a suspensão temporária de cobranças judiciais. O texto estabelece ainda reduções adicionais para profissionais da educação, saúde, segurança e assistência social.
7: Cultura.
11: A instituição de regras de transparência para o financiamento público de eventos e shows é o objetivo de projeto de Miguel Ângelo, do PT de Minas Gerais. Pela proposta, a contratação de artistas exigiria detalhamento dos valores e comprovação de que o gasto não vai prejudicar áreas essenciais como saúde e educação.
12: Miguel Ângelo esclarece que o texto não estabelece teto de gastos ou interferência na escolha das atrações, focando apenas na prestação de contas. A medida obrigaria também a divulgação detalhada de cachês, custos logísticos e fontes de custeio nos portais oficiais de transparência.
7: Direitos humanos.
11: A Câmara aprovou um projeto que proíbe condomínios de multar pessoas com deficiência por perturbação de sossego. A repórter Paula Bittar explica quando a medida se aplica.
13: A Comissão de Constituição e Justiça da Câmara aprovou um projeto que proíbe condomínios de aplicar multa por perturbação do sossego a pessoas com deficiência. A medida é válida apenas para os casos de comportamentos relacionados diretamente à deficiência da pessoa. O texto insere no Estatuto da Pessoa com Deficiência o dever dos condomínios de garantir o tratamento compatível à deficiência do morador, bem como de promover o equilíbrio entre o direito à moradia e à harmonia coletiva. A proposta que proíbe condomínios de aplicar multa por perturbação do sossego a pessoas com deficiência segue agora para o Senado Federal. Da Rádio Câmara, de Brasília, Paula Bittar.
12: Proposta que estabelece recursos mínimos para o Sistema Único de Assistência Social contou com voto favorável de Tiririca, do PSD de São Paulo. O projeto vincula parte da receita corrente líquida da União, dos Estados, do Distrito Federal e dos municípios ao financiamento do SUAS.
11: Pelo texto aprovado na Câmara com o apoio de Tiririca, o percentual mínimo começa em 0,3% no primeiro ano após a publicação e chega a 1% no quarto ano de implementação. A medida busca dar continuidade ao financiamento dos serviços de proteção social.
7: Segurança Pública.
12: Projeto em debate na Câmara quer a punição para criminosos que expulsam moradores de suas casas. A repórter Mônica Tati explica.
14: Proposta em debate na Câmara dos Deputados quer transformar em crime a prática de expulsar moradores de suas residências mediante violência. O projeto também prevê punições para quem coagir moradores a colaborar com atividades criminosas, impor cobranças ilegais a comerciantes ou famílias, ou utilizar o monitoramento eletrônico clandestino. Segundo o autor, deputado Capitão Alden, do PL da Bahia, o objetivo é impedir que facções criminosas ou grupos armados dominem grandes áreas através do terror e da violência contra moradores e comerciantes. O Código Penal já prevê os crimes de ameaça, constrangimento ilegal e esbulho possessório. Mas nenhum desses dispositivos reflete a gravidade da expulsão de moradores, segundo o capitão Alden.
15: Famílias inteiras são expulsas de suas próprias casas sob ameaça de morte. Muitas vezes porque se recusaram a colaborar com criminosos, porque possuem parentes policiais ou porque estes parentes pertencem a outra facção rival ou simplesmente porque o tráfico decidiu tomar aquele imóvel. Na prática, essas organizações criminosas passaram a exercer um poder paralelo, dominando territórios, confiscando imóveis e impondo regras pela força.
14: Pelo projeto, o crime de expulsão de moradores por meio de violência, grave ameaça ou intimidação praticada por organizações criminosas será punido com reclusão de 8 a 12 anos e multa. Será enquadrado no mesmo crime quem pichar ou sinalizar imóvel com ordens de desocupação, participar de ordens de expulsão, destruir ou invadir imóveis para coagir moradores a sair, obrigar pessoas a praticar atos ilícitos, exigir o pagamento de taxas de moradores ou comerciantes e instalar e operar clandestinamente sistemas de vigilância eletrônica. A pena poderá ser aumentada em 1/3 se a vítima for pessoa idosa, criança, pessoa com deficiência ou mulher chefe de família. O projeto também agrava a punição de pichações que transmitam mensagens relacionadas a crimes, exaltação de organizações criminosas, racismo, preconceito ou incitação ao consumo de drogas. Nesse caso, a pena passa a ser de 12 meses a 2 anos de detenção e multa. A proposta, que criminaliza a expulsão de moradores e comerciantes de suas propriedades mediante o uso de violência, já foi aprovada pela Comissão de Segurança Pública e Combate ao Crime Organizado e deve ser votada por mais 3 comissões antes de seguir para o plenário da Câmara. Da Rádio Câmara de Brasília, Mônica Tati.
11: Olival Marques, do Podemos do Pará, é favorável à proposta de emenda à Constituição que integra União, Estados, Distrito Federal e municípios em ações de segurança. A proposta inclui a coordenação do Sistema Único de Segurança Pública, mantendo as competências dos entes federativos.
12: A PEC também amplia a atuação da Polícia Rodoviária Federal para o policiamento de rodovias, ferrovias e hidrovias federais. O texto, que tem apoio de Olival Marques, prevê ainda que a corporação auxilie forças estaduais a pedido dos governadores, além de atuar em situações de calamidade ou desastre.
11: Delegado Fábio Costa, do PP de Alagoas, defende a aprovação de projeto que determina que bens usados na prática de atividades ilegais e apreendidos pelo Estado passem para o poder público. A medida alcança, por exemplo, bens empregados no tráfico de drogas e no desmatamento.
12: Delegado Fábio Costa avalia que a medida pode desestimular práticas ilícitas ao atingir o patrimônio do criminoso. Relator da matéria na Comissão de Segurança Pública, o parlamentar aponta que os bens poderão ser usados na fiscalização de infrações que motivaram a apreensão.
11: Projeto de Vicentinho Júnior, do PSDB do Tocantins, torna obrigatório o uso de tornozeleira eletrônica por agressores que descumprirem medidas protetivas da Lei Maria da Penha. A proposta fixa um perímetro de 500 metros para o disparo do alarme.
12: De acordo com Vicentinho Júnior, a monitoração eletrônica deixa de ser facultativa e passa a ser exigida em caso de reincidência. Para o deputado, a medida garante tempo para que a mulher possa reagir e buscar proteção, além de acionar os órgãos de segurança.
25: Desenvolvimento Regional.
11: Silas Câmara, do Republicanos do Amazonas, votou a favor do projeto que cria regras para resolver disputas territoriais entre municípios vizinhos. A mudança dos limites dependerá de estudo de viabilidade e de consulta à população por meio de plebiscito.
12: O texto apoiado por Silas Câmara permite que parte do território de um município seja incorporada a outro, sem a criação de uma cidade. A proposta busca facilitar a definição dos limites municipais para evitar problemas na prestação de serviços públicos às populações das áreas envolvidas.
25: Economia.
11: O empreendedorismo feminino tem uma frente parlamentar que defende seus interesses no Congresso. A repórter Silvia Munhato traz mais informações sobre as principais medidas defendidas pelo colegiado.
0: A Frente Parlamentar pela Mulher Empreendedora lançou o Pacto pelo Empreendedorismo Feminino com o objetivo de obter o apoio do Estado e da sociedade para as políticas públicas voltadas para o setor, ou seja, ultrapassar a barreira dos governos, tornando as políticas permanentes. É o que explicou a coordenadora da Frente, Ambiente, a deputada Anne Ortiz, do PP do Rio Grande do Sul, em entrevista ao programa Painel Eletrônico da Rádio Câmara. A frente busca a aprovação do projeto que atualiza o teto dos microempreendedores individuais, MEI. O governo quer aumentar o máximo de faturamento anual para que uma empresa possa ser MEI de R$ 81 mil para R$ 110 mil em 2027 e R$ 140 mil em 2028. A correção evita que a empresa perca os benefícios de enquadramento como MEI caso seu faturamento aumente. Outro projeto importante para a frente é o Marco do Empreendedorismo Feminino, que, segundo a deputada Anne Ortiz, quer facilitar o acesso ao crédito para o público feminino.
2: Esse marco que nós estamos construindo é para que as mulheres tenham mais acesso ao crédito e a capital, até porque, inclusive, as mulheres hoje não conseguem ter tanto acesso ao crédito. O Sebrae também faz uma parceria muito grande com a gente, nos trouxe esses números, e muitas vezes não conseguem ter recurso, né, para buscar esse capital, não conseguem ter fiador, não conseguem cumprir com as exigências, mesmo que o público feminino seja muito melhor pagador, né?
0: A deputada afirmou ainda que é preciso ter políticas diferenciadas para as nanoempreendedoras, que têm rendimento até a metade do MEI, cerca de R$ 40 mil por ano. Neste caso, seriam importantes ações que visassem a sobrevivência das empresas, como atividade de educação financeira. Da Rádio Câmara de Brasília, Silvia Minhato.
12: Grace Elias, do PL de Minas Gerais, apresentou o projeto que institui uma política de fomento, incentivo e promoção do empreendedorismo feminino. A proposta estabelece eixos para incentivar negócios com foco no aumento da autonomia econômica, no acesso a capacitações e na inovação.
16: O texto de Grace Elias prevê prioridade de atendimento para empreendedoras em situação de vulnerabilidade social. Na avaliação da deputada, a medida busca reduzir barreiras históricas no ambiente de negócios e impulsionar a geração de renda para as mulheres.
12: A Jota Albuquerque, do PP do Ceará, é favorável à adesão do Brasil à Convenção Internacional de Hong Kong para a reciclagem segura de navios. Ele explica que o acordo estabelece normas para o desmonte sustentável de embarcações, assegurando a proteção ambiental e a salvaguarda dos trabalhadores.
16: A Jota Albuquerque acredita que a medida vai atrair investimentos para a criação de estaleiros verdes na costa brasileira e qualifica o país para disputar o mercado global de reciclagem naval. Para ele, o alinhamento às diretrizes da Organização Marítima Internacional gera empregos e fortalece o setor portuário nacional.
25: Agricultura.
12: Marcelo Álvaro Antônio, do PL de Minas Gerais, sugere a criação do programa de apoio à logística do apicultor e do meliponicultor. O deputado defende incentivos fiscais para a compra de veículos utilitários novos de fabricação nacional para o setor.
16: Marcelo Álvaro Antônio defende alíquota zero de IPI e redução de 40% no PIS/COFINS para produtores rurais cadastrados. O deputado alega que o acesso a veículos adequados é um dos principais gargalos enfrentados por pequenos apicultores e pela agricultura familiar.
25: Meio ambiente.
12: A Câmara analisa a obrigatoriedade de telhados verdes em novos edifícios públicos. O repórter José Carlos Oliveira nos conta como está o debate sobre a proposta.
17: A Câmara dos Deputados analisa o projeto de lei que obriga a instalação dos chamados telhados verdes em novos edifícios públicos e em novos empreendimentos residenciais construídos com recursos públicos. Também prevê incentivos fiscais e de crédito para a adoção voluntária dessa medida pela iniciativa privada. Na prática, os telhados verdes são uma cobertura de substrato e vegetação instalada no topo dos prédios. Autor da proposta, o deputado Fred Linhares, do Republicanos do Distrito Federal, destaca a vantagem dessa técnica para enfrentar, pelo menos localmente, os efeitos do aumento da temperatura do planeta em tempos de mudanças climáticas.
19: Existem estudos que demonstram benefício aí dos telhados verdes no conforto térmico, nas edificações e também na retenção de água da chuva. E é importante deixar claro que o telhado verde sozinho não vai resolver o problema das enchentes ou do calor nas cidades, mas é uma ferramenta importante para tornar nosso nossas construções e nossas cidades mais preparadas para os problemas que o Brasil já enfrenta hoje. Se o clima está mudando, a forma como a gente constrói também precisa evoluir.
17: No caso dos prédios públicos, o projeto de lei deixa claro que a obrigatoriedade só poderá ser dispensada com a apresentação de parecer técnico assinado por engenheiro, arquiteto ou urbanista que ateste a impossibilidade de instalação das coberturas vegetadas. O texto foi aprovado na Comissão de Meio Ambiente, onde a relatora, a deputada Duda Salaber, do PSOL de Minas Gerais, ressaltou que os telhados verdes funcionam como uma espécie de colchão térmico. Ela citou estudos que constataram queda média de 4 graus Celsius nos picos de temperatura durante o dia, quando essas coberturas vegetadas eram comparadas com os tetos convencionais. A proposta de obrigatoriedade de telhados verdes em novos edifícios públicos e de incentivos para a adoção da medida nos prédios particulares ainda vai passar pela análise das comissões de desenvolvimento urbano, de finanças e tributação e de Constituição e Justiça. Da Rádio Câmara de Brasília, José Carlos Oliveira.
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16: O jornal Câmara dos Deputados, que foi gravado hoje em Minas Gerais, nos estúdios da Rede Câmara Sete Lagoas, dentro do projeto O Brasil na Voz, vai ao ar na próxima sexta, dia 25.
12: E na sexta-feira, a equipe do jornal Câmara dos Deputados estará em Vitória da Conquista, na Bahia, para mais uma gravação itinerante da Voz do Brasil.
16: Lado a lado, um âncora da Rádio Câmara de Brasília e um âncora da emissora local vão apresentar as notícias relacionadas à Câmara dos Deputados. O programa gravado em Vitória da Conquista vai ao ar na segunda-feira, dia 28.
12: Termina agora o jornal Câmara dos Deputados, produzido pela Rádio Câmara, com trabalhos técnicos de Wellington Teles e apresentação de Val Monteiro e Luciana Vieira. Uma boa noite para você.
16: A Voz do Brasil está de volta amanhã. Boa noite.
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25: Hora certa. 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
1: Olá, tudo bem com você? Prepare-se porque a partir de agora o seu rádio vai respirar anos 80. Uma sequência especial com os maiores sucessos nacionais e internacionais de uma década que fez história. Eu sou Douglas Polato e te faço companhia nessa jornada musical. Vem comigo. 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

0: É só música boa, uma atrás da outra. Vamos dar uma pequena pausa para o intervalo, mas já já tem mais.
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4: 8:22. 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
6: O Instituto Federal de Educação, Ciência e Tecnologia de Minas Gerais, o IFMG, em Ouro Branco, ganhou um projeto que usa o rádio para descomplicar a tecnologia. A estudante Emanuele Canuto de Paula criou o programa Conectando Gerações, transmitido pela rádio Queluz FM 99,5 em Conselheiro Lafaiete, também em Minas Gerais. A atração explica de forma simples assuntos como inteligência artificial, golpes digitais, celulares, internet e redes sociais, ajudando principalmente pessoas que têm mais dificuldade com o universo digital. O projeto também foi reconhecido pelo IFMG e recebeu o prêmio de melhor projeto de extensão. Uma iniciativa que mostra como o rádio continua sendo uma importante ferramenta de informação, educação e inclusão. Viva também a 105 FM. Eu sou Aline Linhares e este é o Tempo Vivo, aqui na FM Santa Clara.
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0: E a gente continua com você na melhor vibe da música. É o Hits 80 tocando o que você gosta de ouvir.

0: É você ligado no Hits 80. Uma pausa agora, mas segura aí que a gente volta já já com mais sucessos dos anos 80, combinado? Hits 80, volta
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4: 8:44.
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0: Bom, nós já estamos de volta com o Hits 80 e a gente segue tocando as melhores.

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